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0: Brasil! 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

0: na Gazeta, tá legal? E aí, turma?
1: Opa! Brasil!
0: Líder Brasil, rapaz! Max William aqui pra te fazer companhia até a meia-noite, até as 10, o Special Night no ar, e às 10 tem o nosso Gazeta Romance, aumenta o volume, vamos nessa, na felicidade, deu Brasil! Ô Japão, sayonara, ai Japão, vai pra, pros quintos, Japão, Alemanha, bye bye Alemanha, até a próxima.
1: Brasil,
0: que é Brasil, meu filho.

0: Tá na Gazeta, tá legal, 8h18, ótima noite pra você ligado aqui na Gazeta, só música boa, só musicão, Simone Mendes, Direitos Iguais, ainda MC Kevin Cris, sei que tá afim, o Alok, só música boa, do jeito que você gosta, obrigado pelo carinho, pela companhia, ótima noite pra você que tá ligado aqui na Gazeta, pra você que não acessou ainda o nosso site, acessa lá, tá bom? GazetaFMCuiabá.com.br é o nosso site para você também ouvir aí pela internet. Combinado? GazetaFMCuiabá.com.br é o nosso site para você ouvir a Gazeta fora aqui de Cuiabá, fora do Mato Grosso, fora do Brasil, fora do planeta Terra, na galáxia inteira. É isso, para você ouvir e curtir música boa aqui na sua Gazeta, beleza? Bom, o Brasil tá, vai jogar nas oitavas, né? Então amanhã a gente vai saber quem o Brasil pega nas oitavas, se vai pegar aí a Costa do Marfim ou se vai pegar a Noruega. Amanhã saberemos qual time vamos pegar nas oitavas. O importante é vencer e que vença o Brasil, que venha o Hexa pra gente. Pra você que tá ligado aqui na Gazeta, 8h22, daqui a pouquinho traga informações. Tem rodada ainda hoje, então já já tem Holanda e Marrocos, que decide quem vai pegar aí o Canadá nas oitavas. Daqui a pouquinho eu trago as informações para você que tá ligado aqui na Gazeta em 99.9. Agora tá na hora do nosso Enigma da Múmia.
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0: Olá, pessoal, boa noite. Estamos chegando aqui na sua Gazeta FM neste comecinho de semana, hoje, segunda-feira, 29, finzinho de mês, hein? Muito bem, tá todo mundo feliz com a vitória do Brasil. É, passamos de fase, hein, pessoal? Vamos ouvir aquele boa noite dele que tá animado aqui no estúdio.
1: Opa, com Max certeza.
0: William, tudo bem?
1: Tudo bem, Múmia. Muito boa noite, Múmia. Saiu lá pro Japão, hein, Múmia?
0: Oi, muito bem, Japão. Né, Max William? Mais uma vitória do Brasil. E agora vamos esperar aí o próximo adversário, hein?
1: Isso aí, que venha. E a gente vai passar também pra ir pra quarta de final.
0: Muito bem. E já vamos também para o nosso enigma da segunda-feira. Atenção, pessoal, vamos lá. O senhor Smith tem 4 filhas. Cada uma de suas filhas tem um irmão. Quantos irmãos senhor Smith tem ao todo? Pensando aí, pessoal, participando, já voltamos. Até já!

Gazeta, tá legal, ótima noite pra você ligado aqui na Gazeta. Bora lá pro nosso Segura Peão, tá na hora de ouvir, curtir três modão do bom por cá. Bora ouvir o Gustavo Lima, 50-50 ainda, o Fiduma e o Jeca, Tempo Bom, e o Felipe e o Ferrari, Só Pancada, com o Diego Arnaldo. Aumenta o volume da máquina sonora aí, o nosso Segura Peão está no aço.

0: Gazeta, tá legal, 8h31, pra você que tá ligado aqui na Gazeta, ouvimos o nosso segura peão, Felipe o Ferrari, só pancada, ainda Fiduma e o Jeca, tempo bom, e o Gustavo Lima, 50-50, três modão do bom, aqui na sua Gazeta, obrigado pelo carinho, pela companhia, só música boa, do jeito que você gosta, aqui na sua Gazeta FM, agora tá na hora do que, Max William? Tá na hora do nosso Gazeta Express. Está na hora de deixar você muito bem informado no Gazeta Express e você confere comigo. Conta de luz seguirá com bandeira amarela em julho. Você confere agora. 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A Agência Nacional de Energia Elétrica, a ANEEL, anunciou que a bandeira tarifária permanecerá amarela durante o mês de julho. Com isso, os consumidores continuarão pagando um adicional de R$ 1,89 a cada 100 kWh consumidos na conta de energia. Após um início de ano marcado pela bandeira verde, quando não há cobrança adicional na conta de luz, o país passa a acumular agora 3 meses consecutivos de bandeira amarela. Segundo a ANEEL, a permanência da bandeira amarela reflete as condições menos favoráveis de geração no país, típicas do período seco, quando há redução dos níveis dos reservatórios das hidrelétricas e aumento da necessidade de despacho de usinas termoelétricas, que possuem custos mais elevados. É aquilo, gente. Se chove pouco, as hidrelétricas geram menos. É preciso acionar usinas termoelétricas que são mais caras. Da redação da Thalita Rocha para o nosso Gazeta Express.
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5: Sim.

0: Maravilha, chegamos no segundo bloco do nosso Enigma da Múmia da segunda-feira maravilhosa. Tá rolando aí a Copa do Mundo, Max William tá de olho aí, daqui a pouco traz informações da Copa do Mundo. E agora vamos para mais um repeteco do Enigma. Nosso ouvinte aí caprichando no áudio, na mensagem de texto. Max William prefere o áudio, né, Max?
1: Com certeza, manda áudio, bora mandar áudio, 65999-87.
0: Muito bem, então 45. Vamos para mais um repeteco, atenção, vamos lá.
1: Vamos lá.
0: O senhor Smith tem 4 filhas, cada uma de suas filhas tem um irmão. Quantos filhos o senhor Smith tem ao todo? Pensando e participando. No próximo bloco tem o último repeteco do Enigma. Já voltamos. Até já.
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1: Boa, turma. Tá na Gazeta. Tá legal. Tá no ar aqui o nosso Tira Teima da Gazeta. Bora lá curtir. Três músicas boas aqui, bora votar, né? Valendo pra você que tá ligado na Gazeta, o rodízio de pizza lá na Casa da Pizza. E aí tem Casa da Pizza na General Melo, na Casa da Pizza na Avenida Beira Rio e na Casa da Pizza na Avenida das Torres. Música 1, Wesley Safadão, Displicente. Música 2, o Tiaguinho, Pensamentos Intrusivos. E a música 3, Gustavo Mioto, Novo Sozinho com Murilo Rufi. E aí, qual será a vencedora do Tiratema da Gazeta? Música 1, a música 2 ou a música 3? WhatsApp 65999-87-2045. Boa sorte!
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2: Tá na Gazeta, tá legal, ouvimos aqui no nosso Tira Tema da Gazeta, música 3, o Gustavo Mioto novo, sozinho, música 2, o Tiaguinho, Pensamentos Intrusivos, e a música 1, Wesley Safadão, Displicente com o Rei Vaqueiro. Bora lá saber quem tá se dando bem, tá levando aqui o rodízio pra casa da pizza, é o Victor do bairro Alvorada, parabéns Victor do bairro Alvorada, levando aqui o rodízio pra casa da pizza, o telefone é o 98107, final do telefone 84, parabéns, tá bom? Victor do bairro Alvorada levando o rodízio pra casa da pizza, e a música vencedora, a música 2, o Tiaguinho, Pensamentos Intrusivos.

Gazeta, tá legal, 9-8, pra você que tá ligado aqui na Gazeta, ouvimos o Periclão, o Graveto ainda, Felipe Rodrigo, Ignora e o Chris Brown, Don't Wake Me Up, agora 9-10, pra você que tá ligado na Gazeta, obrigado pelo carinho, pela companhia, daqui a pouquinho tem mais um repeteco do nosso Enigma da Múmia, tá valendo o rodízio pra casa da pizza na Avenida General Melo.

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0: Chegamos, pessoal, no terceiro bloco do nosso Enigma da Múmia da segunda-feira maravilhosa, valendo aquele rodízio de pizza. Falar em rodízio de pizza, Max, ele até chora, né, Max?
1: Né? Opa! Alô, pessoal da Casa da Pizza, manda uma pizza pra nós.
0: Muito bem, mas a pizza da Casa da Pizza é uma maravilha, né, Max?
1: É uma delícia, rapaz. Eu já comi e assina embaixo, o pessoal quiser mandar
0: pra... Legal, vamos para mais um repeteco do Enigma, o último da noite. Atenção, você que tá participando, vamos lá.
1: Vamos lá.
0: O senhor Smith tem 4 filhas. Cada uma de suas filhas tem um irmão. Quantos filhos senhor Smith tem ao todo? No próximo bloco, a resposta do enigma. Até já.

0: 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Diego e Vitor Hugo, que pena.
1: Que pena!
2: Que pena.
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0: Tá na Gazeta, tá legal, pra você que tá ligado aqui na Gazeta. Ouvimos o Grupo Menos é Mais, Champanhe, Thales Lessa, Que Pena Ainda, Fred e o Fabrício, Te Amar é Meu Talento e o BTS. E agora tá na hora de deixar você muito bem informado no nosso Gazeta Express. Bom, antes de ir pro nosso Gazeta Express, bora lá ouvir o áudio da galera que tá participando do Enigma da Múmia, concorrendo ao rodízio pra casa da pizza na Avenida General Melo. Bora lá saber então quem está participando do nosso Enigma da Múmia. Por aqui tem uma galera boa participando. Boa noite, Max William. Resposta: 5 filhos. É o Cleiton Assis, do bairro Bandeira. Tá na sintonia, ouvindo a Gazeta, o melhor do bairro Santa Amália. Ouvindo a programação, obrigado pelo carinho e pela companhia, participando do nosso Enigma da Múmia. Participe aí você também, manda o seu recado. WhatsApp 659-9987-2045. Boa noite, Max. O Enigma de hoje... 5 filhos, é a Priscila Regina, do bairro Centro, na sintonia, ouvindo a Gazeta. Boa noite, Max. A resposta do Enigma é 5 filhos, pois eles são todos irmãos. É a Telita Laura, do bairro Nova Fronteira. Olha ele aqui. Fala, Magno. Boa noite, Magno.
1: Boa noite, minha amiga Numa, secadora do Brasil. Numa, tá secando o Brasil, a Numa, cara. Não sei, eu perdi o primeiro jogo, o primeiro tempo, e se empatar no segundo, se empatar no segundo tempo, e ganhar o jogo, né, Numa? Você tá secando o Brasil, Numa? Você não seca não, Numa, não seca não, Brasil. Enigma da Múmia é 8 irmãos.
0: Ainda é, mano. Falou, ainda erra a resposta ainda, né, meu filho? Tem que contar um negócio. Ô, Max, boa noite. A resposta do Enigma de hoje, 5 filhos, Marcelo Batista, do bairro Novo Tempo. Quem tá mandando o recado aqui, boa noite.
2: Boa noite, Max, boa noite.
0: Boa noite. Minha. Fala, Gilberto.
2: A resposta do Enigma de hoje é 5 filhos.
0: 5 filhos, beleza.
2: Gilberto, bairro Parque Essencial com Chupão.
0: Valeu, boa noite, Max. Senhor Smith tem 5 filhos, Natalia Antunes, do 23 de setembro, na sintonia, ouvindo a Gazeta. Oi, boa noite.
3: Boa noite, Max.
0: Boa noite, Elaine.
3: Eliane. Sou Silvia Elaine, do bairro Serra Dourada, Cuiabá. A resposta do Enigma é... O senhor Smith tem 5 filhos.
0: Beleza, abraço pra você, obrigado pela companhia. Quem tá mandando recado aqui? A Brenda. Oi, Brenda, boa noite.
4: Boa noite, Max William, que é a Brenda Carvalho.
0: Oi, Brenda.
4: Teixeira, do bairro Parque Residencial Cuxupó. E a resposta do Enigma de hoje é 5 filhos. Tá
0: cinco
4: na
0: filhos.
4: Gazeta, tá legal.
0: Aê, valeu, tá na Gazeta, tá legal. Oi, boa noite. Oi, Crislaine.
5: Boa noite, Max, boa noite.
0: Boa Maria. Noite.
5: Aqui é Crislaine, Residencial Vantoeu. A resposta do Enigma hoje é 5 filhos. Ao total.
0: 5 filhos, beleza, abraço pra você. Tá bom? Obrigado pela companhia participando aqui do nosso Enigma da Múmia. Quem tá mandando recado? Boa noite, Max William. Aqui o Francisco Eduardo. A resposta do Enigma é 5 filhos. Tá na hora de informação aqui no nosso Gazeta Express e você confere comigo em mais uma edição do nosso Gazeta Express na sua noite de segunda-feira. Você confere comigo aqui no nosso Gazeta Express. Termina amanhã prazo para o alistamento militar. Você confere agora no Gazeta Express. Prazo para os jovens que completam 18 anos em 2026 fazer o alistamento militar termina nesta terça-feira. O procedimento é obrigatório para os brasileiros do sexo masculino e voluntário para as mulheres que desejarem ingressar nas Forças Armadas. A inscrição é gratuita e pode ser feita pelo site alistamento.eb.mil.br. É necessário ter cadastro na plataforma gov.br. Se não tiver acesso à internet ou preferir fazer o alistamento presencialmente, o interessado deve se dirigir à junta do serviço militar mais próxima de sua residência, com os seguintes documentos: certidão de nascimento ou casamento, carteira de identidade ou carteira de trabalho e comprovante de residência recente. Os homens que não se alistarem até esta terça-feira vão ter que pagar multa para regularizar a situação militar. Quem não fizer o procedimento enfrentará restrições para obter passaporte, assumir cargos públicos, matricular-se em instituições de ensino, participar de concursos públicos e receber benefícios sociais. O serviço militar terá início em 2027, com duração de um ano. Da redação de Thalita Rocha, para o nosso Gazeta Express.

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0: Muito bem, chegamos no último bloco do Enigma da Múmia. Max William tá ali preparando já a Gazeta Romance, o primeiro aí da semana. Depois de um fim de semana aí, o programa romântico com as lentinhas vai ajudar o casalzinho aí a fazer as pazes, né, Max William?
1: Né, Múmia? Já, já! Logo...

0: Mais às 10 da noite, o Gazeta Romance no ar. Vamos sim, hein?
1: Nessa missão aí. Daqui a pouco o Gazeta Romance no ar com aquela programação lentinha do Topo Gicho. E agora vamos para a resposta do enigma. Atenção, vamos lá. O senhor Smith tem 4 filhas. Cada uma de suas filhas tem um irmão. Quantos filhos o senhor Smith tem ao todo? A resposta do enigma: 5 filhos. Muito fácil o enigma, né, Max William?
0: Muito fácil, Múmia. Facilíssimo.
1: Agradecer a participação aí do nosso ouvinte que enviou mensagem de texto e áudio. Terça-feira estamos de volta com mais um enigma. Um grande abraço a todos. E eu já volto aí para te ajudar no sorteio. Grande abraço e tchau.
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0: Tá na Gazeta, tá legal. Bora lá pra nossa super sequência. Bora curtir 3 músicas boas do aniversariante da noite. Eduardo Maia, Stella, Desert Rain e This Is My Life. Aumenta o volume. A super sequência com Eduardo Maia está no ar.

0: Tá na Gazeta, tá legal, ouvimos o Eduardo Maia com três músicas boas aqui na Super Sequência. A gente segue com o Special Night já já, tem o Gazeta Romance no ar.
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0: Tá na Gazeta, tá legal? Pra você que tá ligado aqui na Gazeta, bora lá saber quem vai se dar bem aqui no nosso Enigma da Múmia. Antes, ouvimos aqui na sua Gazeta o som do Kleber e o Cauã, Mil Adjetivos. Agora sim, bora lá saber quem vai se dar bem aqui no nosso Enigma da Múmia.
1: Atenção, Max William, aí vai o primeiro ouvinte.
0: Boa noite, Max. A resposta, 5 filhos, Cleiton Assis Bandeira, do bairro Santa Amália. Parabéns, Cleiton, levando o rodízio para casa da pizza na Avenida General Melo. Múmia chamando o segundo ouvinte.
1: Muito bem, Max, aí vai o segundo ouvinte.
0: O segundo ouvinte mandou áudio, Múmia.
2: Max, boa noite, Múmia. A resposta do enigma de hoje é... 5 filhos.
0: 5 filhos.
2: Gilberto, bairro Parque Residencial Cuxipó.
0: Parabéns, Gilberto Martins Teixeira, do bairro Residencial Cuxipó, levando o rodízio para casa da pizza na Avenida General Melo. Já já a gente volta com Gazeta Romance por aqui.
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5: Tá na Gazeta, tá legal, tá no ar aqui o nosso Gazeta Romance até a meia-noite. Max William, por aqui, ó, sigo te fazendo companhia. E claro que eu conto com a sua participação para mandar o seu recado, manda texto, manda áudio. O WhatsApp é o 659-9987-2045. Para começar, o Gazeta Romance tem o Ícaro e o Gilmar.

Tá na Gazeta, tá legal. 10h36, ouvimos aqui no nosso Gazeta Romance a Maria Gadu em paz, ainda Bruno Marrone, beijo, beijuteria pra você que tá ligado aqui na sua Gazeta, obrigado pelo carinho, pela companhia, fica à vontade, pede a sua música, aliás, qual música não pode faltar no Gazeta Romance, o WhatsApp é o 659-9987-2045, daqui a pouco a gente volta com muito mais na Rádio Oficial da Primavera. Ou melhor,

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0: na Gazeta, tá legal? 11:06, ouvimos aqui no nosso Gazeta Romance o som de Sandy Júnior, Olha o que o Amor Me Faz. Ainda Jorge Matheus, Coração Calejado, só música boa do jeito que você gosta. Obrigado pelo carinho, pela companhia, e já mandou seu recado? Ainda não? Manda aí, 65999872045 é o nosso WhatsApp para você participar do nosso Gazeta Romance. Para você que tá na sintonia ouvindo a Gazeta, bora lá trazer as informações aqui do nosso, no nosso Gazeta Romance, da Copa do Mundo 2026, da Copa do Mundo FIFA. Bora lá trazer as informações. Então, o jogo no primeiro tempo da prorrogação começou agora, jogo que tem empatado, Holanda 1 e Marrocos também 1, para você que tá ligado na Gazeta, ó, jogo empatado, Marrocos 1 e Holanda também 1. Jogo empatado entre Marrocos e Holanda, para você que tá ligado na Gazeta. E aí o jogo agora na prorrogação, jogo no primeiro tempo da prorrogação, e aí caso continue empatado, o jogo segue para os pênaltis. Para você que tá ligado na Gazeta, até a meia-noite aqui no Gazeta Romance, eu vou trazendo informações aqui da Copa do Mundo FIFA 2026, e já já a gente volta com muito mais no nosso Gazeta Romance.
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Fala, Gazeta, tá legal? 11:15, ótima noite para você ligado aqui na Gazeta, curtindo o nosso Gazeta Romance, que segue até a meia-noite. Você segue mandando o seu recado, participando, mandando texto, mandando áudio, 659-9987-2045, é o nosso WhatsApp para você participar do Gazeta Romance. Então fica à vontade para participar, para mandar o seu recado, WhatsApp 659-9987-2045. Lembrando que o nosso Instagram para você seguir também é o @GazetaFMCBA. Para você que não segue a sua Gazeta, bora seguir @GazetaFMCBA. E claro, fica à vontade para me seguir por lá também, @MaxGazetaFM. Aí a gente troca aquela ideia bacana para você que tá ligado aí em 99.9, curtindo música boa aqui no nosso Gazeta Romance, que fala de amor, e amor a gente fala aqui no nosso Gazeta Romance. Ó, quem tá na sintonia curtindo a Gazeta, obrigado pelo carinho, pela companhia. A Caroline tá ouvindo a Gazeta no Paiaguás, em Varza Grande. A Rosilene de Carvalho tá ouvindo a Gazeta no Residencial Cochipó. O Ademilson Barbosa ouvindo a Gazeta no Jardim Leblon. Aquele abraço do tamanho do céu para você no Jardim Leblon, na sintonia curtindo Gazeta Romance. Também a Rafaele Almeida ouvindo a Gazeta no Jacarandá, em Varza Grande. A Juscelia tá ouvindo a Gazeta no Pedregal. Alô, alô, turma do Pedregal, para você que tá no carro, obrigado aí pela carona. Você amigo motorista de aplicativo, você amigo taxista, você no seu carro aí voltando para casa, tava trabalhando, vai descansar. Bom descanso, descanso merecido. Para você que tá na rodoviária, tá guardando o ônibus e ouvindo a Gazeta, obrigado pela companhia. Boa viagem para você, que papai do céu te guarde aí nas estradas. E para você também, amigo motorista de ônibus ou motorista de caminhão, tá na bolha do caminhão aí na sintonia ouvindo a Gazeta? Vamos juntos até meia-noite. É o Gazeta Romance no ar. Manda aí o seu recado, 659-9987-2045. Fica à vontade para pedir a sua música. E aí, qual música não pode faltar aqui no nosso Gazeta Romance? Conta para mim, 659-9987-2045.

Quando alguém for injusto com você, não desperdice a sua energia tentando convencer quem já decidiu não enxergar a verdade. Transforme essa indignação em compromisso com aquilo que você pode controlar: o seu trabalho, a sua disciplina e os seus resultados. A vida adulta ensina que nem todo mundo vai gostar de você. É, realmente, ninguém. Nem todo mundo, né? Alguns sim, outros não. Nem sempre você será compreendido e, às vezes, até será julgado de forma injusta. Claro, isso machuca muito. Permanecer focado no que realmente importa costuma ser uma resposta muito mais poderosa do que viver tentando rebater a cada crítica. Use essa energia para evoluir, continue fazendo o que precisa ser feito. Com o tempo, a consistência fala por si. As pessoas podem não gostar de você, do seu jeito, das suas escolhas ou da forma como você trabalha, mas resultados construídos com integridade e compromisso são difíceis de ignorar. Nem toda injustiça desaparece por causa de resultados, mas manter o foco no seu crescimento, claro, é muitas vezes a melhor resposta que você, o melhor ouvinte do mundo, pode dar. No Gazeta Romance, a gente segue até a meia-noite. Agora tem Don't.

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0: Tá na Gazeta, tá legal, ouvimos aqui no nosso Gazeta Romance, Lara Fabiana, ainda Sandro Gustavo, Fábio Júnior, Transas, aqui no nosso Gazeta Romance, obrigado pelo carinho, pela companhia, pra você que tá na sintonia curtindo a Gazeta, obrigado pela companhia, sua música boa, do jeito que você gosta, na sintonia, ouvindo a Gazeta, o Douglas Santana, no Novo Mundo, tá na sintonia também, ouvindo a Gazeta, o Edirson Neves, tá lá no bairro Bela Vista, obrigado pela companhia também, Robson de Almeida, no Paiaguás, Ameire Santos, no bairro Bela Vista, também na sintonia, ouvindo a Gazeta, a Kênia Nara, no Residencial Aricá, aquele abraço do tamanho do céu pro Antônio, curtindo a programação no Jardim dos Ipês, alô, alô, galera do Jardim dos Ipês, na sintonia, curtindo o nosso Gazeta Romance, que segue à meia-noite, até meia-noite, WhatsApp liberado para você participar, 65999872045. Você que se liga na Gazeta, você que tá no Jardim Araçá, Santa Amália, o Santa Isabel, na sintonia também ouvindo a Gazeta, a galera do Despraiado, Ribeirão do Lipa, do pessoal curtindo a programação no Jardim Santa Rosa, na sintonia também a galera do Duque de Caxias, curtindo a programação, a galera do Novo Paraíso 2. Curtindo a programação aqui no nosso Gazeta Romance, pessoal que tá curtindo a Gazeta em Chapada dos Guimarães, aquele abraço do tamanho do céu para você em Chapada dos Guimarães, ouvindo a programação. Agora, 11h39, já a gente volta com muito mais.
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Gazeta, tá legal? Neste exato momento, Marrocos se classifica para oitavas de final, vencendo a equipe holandesa pela Copa do Mundo FIFA 2026. Para você que tá ligado na Gazeta, neste exato momento, então, Marrocos se classifica nos pênaltis e vence aí a Holanda e vai jogar, no caso, as oitavas de final pela Copa do Mundo FIFA 2026. Para você que tá ligado agora na Gazeta, ouvindo o nosso Gazeta Romance. Ouvimos aqui o som do Lenine, Paciência, ainda Zé Neto e Cristiano, Cadeira Cativa e o Só Pra Contrariar. E eu tô indo nessa, a gente se fala amanhã, terça-feira, a partir das 8 da noite, depois da Voz do Brasil, aqui na sua Gazeta. Saidena, tem Bruno Mors, já tem o Gazeta da na madrugada, à meia-noite, e às 4 da manhã tem o Manhã Sertaneja. A gente se fala amanhã, às 8 da noite. Valeu, turma!

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Essa aqui tem que estar preparado pra sofrer, hein? Quem sabe, solta a voz, canta pra gente assim, ó.

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Bom dia, bom dia, bom dia, solo sagrado e abençoado por Deus deste rico estado chamado Mato Grosso. Hoje, terça-feira, 30 de junho do ano de 2026,

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3: Bom dia. Hoje é terça-feira, né? Terça-feira com gostinho diferente, né? É, muita gente hoje. Uns estavam torcendo pro Brasil ganhar pra continuar aí, o, como é que se fala? Na Copa, e outros torcendo pelo Paraguai, né? Brasil e Paraguai. Brasil e. Quem mesmo, anda? Bora lá. Ave Maria, já tô até perdido. Mas enfim, o Brasil passou pela Copa, pelo Japão. E o Paraguai descontou, né? Um certo gostinho de vingança ali. Em cima do 7-1 na Alemanha, né? É, o Paraguai meteu lá o direito a tudo, né? Tudo que é de sofrimento no jogo de Copa teve ali. Mas tá bom, né? Vida que segue, hein? Bom dia, piazada. Conferindo a hora agora, são pontualmente 4 horas 5 minutinhos, hoje terça-feira, né? Terça-feira, dia 1º de junho, ó, 30 de junho do ano de 2026. Hoje acordei atrapalhado, igual chinelo de beldo, né? Hoje é o 181º dia do ano, hein? O calendário que seguimos é o gregoriano, portanto, faltam 184 dias para acabar o ano. Ainda não é o meio do ano, hein? Ainda não é o meio do ano. Dia 2, meio-dia, que vai dar o meio do ano, né? Dia 2, meio-dia. Meio-dia e um, aí pronto, aí acabou, é o meio do ano. É, exatamente, falta 184 dias para acabar o ano de 2026. Ano esse que começou agora, né? Meu Deus do céu, já tá indo aí a busca cuidado. Dentre as celebridades. Vamos ver aqui. Mike Tyson, cara. Hoje é aniversário do Mike Tyson, ó. Que doideira, rapaz. É, mas ó. Michael Gerald, o Mike Tyson. Nasceu em Fort Greene, Brooklyn, Nova York. No dia 30 de junho de 1966. É um ator e ex-boxeador profissional americano. Considerado um dos maiores boxeadores de todos os tempos. Aí, o apelido Iron Mike. Oh, the baddest man on the planet. Kid Dynamite. Olha lá, estilo ortodoxo. Parará, babá, babá. Olha lá, não fala muito agora a vida dele, não, né? É, aí. Mike Tyson. Firme, forte, vigoroso e sadio. Parabéns a você que está fazendo aniversário no dia de hoje, né? É, tem uma galera aí que está fazendo aniversário hoje aqui. É, tem uma. Michael Phelps também está fazendo aniversário hoje. O Ralf Schumacher. É Ralf Schumacher, né? Aí, o irmão do Michael Michael Schumacher, né? Tá certo. Olha a hora agora, são 4 horas e 8 minutinhos. Vamos começar assim com o Chico Rei Paraná.

0: Bom dia, bom dia, bom dia, bom dia. Conferindo a hora agora, são pontualmente 4 horas e 15 minutos no horário do Mato Grosso. Atenção, atenção aí, ó. Você que vem aí na rodovia estadual MT-10, né? Você que vem na rodovia estadual MT-10, sai ali de Cuiabá, sentido Rosário Oeste, né? Você vai pela guia Rosário Oeste. Mas o que eu quero dizer é que os primeiros 7 quilômetros, né? Rodovia estadual no quilômetro 7 aproximadamente ali, no trevo de acesso ali à rodovia que vai para o distrito do Aguaçu, para a fábrica da Votorantim. Outro dia desse eles fizeram ali colocaram as placas de quebra-mola e não tinha quebra-mola. Então, até falamos aqui. Moral da história, amanheceu lá agora. Passei agora de madrugada lá, tá com quebra-mola lá, mas não está pintado.
1: Brasil!
0: Fizeram quebra-mola e não pintaram quebra-mola.

0: pela rodovia estadual MT-10 no trevo de acesso ao Aguaçu, ali no quilômetro 7, mais ou menos. Muita atenção. Quebra-mola tá lá e sem pintar. E são dois ainda, viu? Quem vem é o outro quem vai, né? Porque o problema é justamente naquele trevo ali. Fez por outra, dá acidente ali por conta do fluxo, né? O pessoal vem ali da região do Aguaçu, do Bandeiras ali, e precisa retomar, ter acesso à rodovia MT-10, a estrada da vida ali da guia. E acaba que naquele contorno ali todo mundo passa chutado, né? A galera passa ali igual... As caminhonetas do governo aí, anda virado satanás.
1: Brasil!
0: Tô falando pra você, rapaz. Põe na tábua do meio. Agora tem quebrar a mola lá,

Bom dia, bom dia, bom dia. Tá me perguntando aqui se vai voltar a fazer frio. Então, Santa Catarina, Rio Grande do Sul, Mato Grosso, Paraná, Mato Grosso do Sul. Tem um alerta aí, né? De alerta amarelo, né? Ou seja, o INMET emite aviso amarelo para queda de temperatura em 12 estados, mais o Distrito Federal, viu? Então tá aí, ó. O início, o Instituto Nacional de Meteorologia divulgou o aviso amarelo que indica perigo potencial

e quedas de temperatura nos próximos dias. Peraí, deixa eu ver a data disso aqui certinho aqui que eu tô lendo. Ah, tá, mas isso aqui já foi. Quer saber o atual? O atual aqui. É, tava vendo aqui, pam. Isso aqui tá velho. Mas tem sim, tem uma previsão de temperatura cair aí nesse finalzão de semana aí, viu? Sábado, ninguém. Vamos pegar aqui meu clima-tempo aqui. É, galera aqui, tem sim a possibilidade aí de queda de temperatura. Frio, né? Jaboti, estamos aqui na escuta. Jaboti, um abraço aí. Bom dia. Bom dia, cowboy. Grande Alexandre Cowboy. O Alexandre Marçal tá na escuta de manhã sertaneja. Trazendo a salada brasileira aí, né? Vem aqui, É, tá aí, ó. É, vai cair, mas não vai cair não. Mas vai cair a temperatura. Não vai ser tão rigoroso igual esse último, né? Mas vai a partir de sexta-feira dar uma queda aí, né? Podendo variar entre 16 e 26 no sábado, sexta-feira. Sexta-feira tá previsto aqui o dia mais frio aí nessa... Agora, né? Sexta agora tá mínima de 17, máxima de 21. Tá bom? A sexta e tal, então... vai dar uma caída assim na temperatura. Não é aquela coisa brusca, né? Mas pelo menos é o que tá marcado aqui. Beleza? 4 horas, 23 minutos.

0: Bom dia! Bom dia, bom dia, bom dia, bom dia, bom dia!
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0: Deixa eu mandar um bom dia aqui, a gloriosa brigada Cícero Bandeirantes, a Polícia Militar do Estadão do Mato Grosso, de especial. Agora girou, né, velho? O petróleo de novo. Polícia gloriosa, Polícia Militar do Estado do Mato Grosso, em especial. Banda, né? A banda musical aqui, ó. Bom dia, bom dia, bom dia, Sargento Gleison. Segundo Sargento Gleison, praça graduada aqui, ó. Na verdade, também tá, né, o Sargento Inácio, Sargento Everson, Sargento Moura e Sub-N Silva na escuta em direção a Rondonópolis.
3: Brasil!
0: Vai com Deus, meus irmãos. Que Deus os acompanhe hoje e sempre, né? Bom dia, bom dia, bom dia. Obrigado da carona, ó. Bora enrolar o cabo aí, comando, grande Sargento Gleison. Grande abraço aí a todos os valorosos guerreiros da Polícia Militar do Estadão do Mato Grosso. Bom dia. Especial, a galera manda, né? Olha a hora agora, 4h27. Bom dia, bom dia.

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1: Muito bem, conferindo a hora 4:30 da manhã, que a gente vai pegar na Serra de São Vicente, tanto na ida quanto na vinda aí, tá tudo chique e libertado, viu? Não tem nada de anormal ali, operando na mais perfeita ordem aí, tudo tranquilo aí, viu? É, só vai ter o que mais tem mais pitimba aqui? Ah, parará, papapá, não. Por hora não, é, tá tudo tranquilo, mas tem sim. Tem pare e siga ali hoje na descida da Serra, mas não mais... Agora, nesse momento, já pegando ele, tá tudo beleza. Ô, sargento, um abraço aí, comando. Sargento Gleves aí, né? Um abraço pro senhor aí, pra toda a banda da Polícia Militar do Estadão do Mato Grosso. Eu vou pro intervalo e já volto. São 4 horas e 31 minutos.
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1: 22 graus.
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1: Bom dia. Tem Viva Seu Bairro esse finalzão de semana lá no José Carlos Guimarães, viu? Você da região aí do Solares do Tarumã, galera do Jequitibá, Jacarandá, Veredas, Nilda Paula, são convidados especiais para participarem e aproveitarem aí os serviços de graças oferecidos pelo Projeto Viva Seu Bairro. E a festa é para vocês, viu? O Projeto Viva Seu Bairro, levando cidadania, entretenimento e cultura a toda a população, tá bom? Nesse sabadão, dia 4 de junho, o evento já será no mini estádio Edmir Ragazzi Júnior. As crianças brincarem à vontade, à noite cultural tem Guga Cunha. É, tem Guga Cunha, banda Sensação Cia, companhia de banda de dança, melhor dizendo, Rudinei Barbosa e as viradas do DJ Roberto. A festa começa no sabadão às 3 da tarde, hein?
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1: Bom dia pra você que tá na escuta do Manhã Sertaneja. A senhora tá ligada aqui com a gente aqui? A parada é o seguinte, ó, é um ciclone, né, que mudou aí. Na quinta-feira tá prevista, então, a passagem desse ciclone por sobre o Brasil aí, mudando a temperatura, né, caindo drasticamente. Quinta-feira, 2 de julho, não é mais em boa parte do Brasil, né? Inclusive aqui vai cair não consideravelmente, né? Que tá dizendo o seguinte, ó. Quarta-feira, 1 de julho, o início das instabilidades. A virada do tempo começa a se desenhar na quarta-feira, quando novas áreas de instabilidades reforçam a frente fria que no sul, o Rio Grande do Sul, Santa Catarina e Paraná, fiquem em alerta para chuvas intensas e tempestades. À noite, o ar polar começa a entrar em território gaúcho e o vento vai aumentar a sensação fria. Enquanto isso, no sudeste e centro-oeste, o tempo segue firme com sol e temperaturas amenas. Quinta-feira, 2 de julho, o ciclone e a massa de ar polar, né? Na quinta-feira, a frente fria ganha mais força devido à formação de um ciclone extratropical no oceano, na altura da região sul. O risco de temporais pontuais continua e migrando então para o norte de Santa Catarina e leste do Paraná no período da noite. Tá vendo aí? O frio pode cruzar as fronteiras da Argentina, Paraguai e até Bolívia, né? As temperaturas... O fenômeno provoca aí friagem em Rondônia, além de derrubar as temperaturas no norte do Mato Grosso e no oeste, né, melhor, do Mato Grosso e no Mato Grosso do Sul. No fim da noite, a chuva forte e temperaturas atinge aí São Paulo. Então, tem sim, né, cara? Estou olhando aqui Mato Grosso. Não fala aproximadamente quanto, mas em média 17 graus, olha que é a temperatura. Tá bom? Então tem, tá aí. Leva brusas se você for pra essa região aí, né? Sul, sudeste, Santa Catarina, Rio Grande do Sul, Paraná. É esperado, né? O inverno. São 4 horas 39 minutos, horário do Mato Grosso. Bom dia, Mato Grosso e Matias.

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1: Muito bem, conferindo a hora, agora são 4 horas e 43 minutos, horário do Mato Grosso. Antigamente o povo tinha umas músicas que fazia, que era música infantil, né? Essa música aqui, por exemplo, a casa... Tomei um golão de café. Essa música aqui, o Tião Carreiro e Pardinho cantava para as crianças. A casa.

a casa. Crianças daquela época, né? Tem, não vai saber o que que é. Padura baiana, cambuquira. Aí, meu patrão. É, música de criança. Bom dia do Boné. Do Boné, acelera diesel ali no Campo Verde. Alô, Dair. Dair agora, pai fresco, né?

Ah, é um bicho velho, tá pondo marcha ali, fazendo menino ainda. Manda um bom dia pra nós aqui, meu amigo. Gustavo já está na escuta. Gustavo é o nenenzinho, né? Ali, ele tá quietinho, dormindo ali. Quem também tá ligadinho bem antes de nascer já é a Olívia, né? Bom dia, Letuza. Bom dia, Menezes. Estão lá matando, escutando, mas que barulho, Jane. Olha lá. Bom dia, Eudes. Eudes tá enchapado no Guimarães, já pulou da cama cedo. Ô, Eudes, você que é limpador de piscina, como é que é esse movimento aí, decorrência do frio cai, né? Porque é só de olhar pra piscina já dá frio, que deve pular nela, né? Ele é limpador, ele trabalha, tem manutenção de piscina aí e tal, para ali, para lá. Bom dia, bom dia, bom dia, minha gente. Conferindo a hora agora, são 4 horas e 47 minutos. Deixa eu ver aqui no WhatsApp aqui. Não, mas tem mensagem mesmo aqui, ó. Bom dia, Arizona. Vamos que vamos. Terça-feira, tudo abandonado. Saindo aqui do rancho em busca de mais um carregamento. O Caco que mandou, o primeiro que mandou hoje, que foi o Caco, né? Barra do Verso aí. Bom dia, Arizona. Por aqui é o Davi Ponzi. Tô indo ali em Rondonópolis descarregar o cargueiro. Eu e minha esposa, Camille. Tá? E meu filho, Heitor Puzer. Bom também, Buzi. Obrigado aí da audiência, da carona. Deus abençoe a família aí, né, cara? Essas estradas aí, vai com Deus aí. Bom dia, Arizona. Deus abençoe sempre aí, mestre dos magos por cá. Falou, mestre dos magos. O que mais tá por aqui? Bom dia, Arizona. Estamos por cá, cowboy da Hortatec. Ótima terça-feira abençoada pra todos. A estrada aí, câmbia. Agora secou ali o chão ali, a galera passar ali pela água fria, né? Esse dia tava me perguntando ali, é só quando chove que dá melhor. Bom dia, Arizona. Na rotatória do antigo modelo Ponte Nova, tem cavalo solto. Ô, Berinjela tá avisando ali, né? Modelo da Ponte Nova ali, a bola da Jabulani, né? A bola da Copa, a última com aquela Copa lá, será que era aquilo lá? É, tem modelo, tem cavalo ali na rotatória ali. Conferindo a hora agora, são 4 horas 49 minutos. O Rick Renner, chega pra cá, canta pra nós aí, fazendo um favor. Agora que são 4 horas e 49 minutos. Rick Renner, Lágrimas de um Homem.

Conferindo a hora certa, agora são 4 horas e 53 minutos no horário do Mato Grosso. Alô, Zito, bom dia. Bom dia, Ayrton Lacerda, bom dia, bom dia, bom dia. Bom dia, Arizona. Aqui é o Edenildo, do Dr. Fábio 2. Manda um alô pra nós aqui. Manda aí, Pedreiro de Deus. Nossa, a música é bonita mesmo. Bom dia, bom dia, bom dia, bom dia, Arizona. Paz de Deus, temos uma linda abençoada terça-feira na bênção. Senhor, na nossa vida, amém? Amém? Quem tá falando aqui? Fala o quê? Conferindo a hora agora, são 4 horas e 50. Peraí. 4h54, horário do Mato Grosso. 4h54. Ô, Sérgio Reis.

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1: Ô Jorge Matheus, de tanto te querer. Olha a hora, 4h57. Alô, Wilson, grande abraço, Wilson, boiadeiro Tabacagada.

0: Bom dia. Um recado importante aí para você que vai pegar a rodovia estadual MT-10, Estrada da Guia. De repente você passou o dia ontem aí, meio ontem, um dia foi assim, atípico, né? O jogo da seleção brasileira ali na hora do almoço, 1 hora da tarde, então teve gente que nem saiu de casa, né? Então vamos lá, gente, ó, rodovia estadual MT-10, na entrada do Aguaçu, aqui no KM-7, no quilômetro 7, mais ou menos ali, é no 7, né, na entrada ali, tem 2 quebra-molas. Outro dia desse fizeram quebra-mola e colocaram as placas, mas não tinha o quebra-mola. Agora tem o quebra-mola, tem as placas, mas os quebra-molas não estão pintados, viu? Então se você acostumou passar por ali e daí não viu nada de anormal, eu passei por ali ontem, era por volta de 7:30 da manhã, não tinha o quebra-mola, passei agora de volta de madrugada, tá lá o quebra-mola, mas eu já vinha veaco já, né, porque falei, esse povo fizeram, colocaram as placas, não colocaram o quebra-mola, o dia que colocar o quebra-mola, ainda, já deu pitimba ali, o quebra-mola tá todo raspado, rampado, e tem óleo ali, viu? Alguém passou com o caminhão carregado ali, já derramou óleo, já virou o forfelso ali.
1: Brasil!
0: Cara, sinalização péssima, viu? Péssimo ali. Fizeram as placas ali, umas estavam cobertas, outras estavam descobertas, e aí você passava e só via a placa e não tinha o quebra-mola. Agora meteram o quebra-mola ontem. Foi ontem, depois das 8 da manhã, né? Então, se você estiver passando por ali no quilômetro, na entrada que vai para Votorantim, tá? Cimento aqui, ó, no começo. Porque você pode entrar lá pela guia também, né? Rodovia estadual, quilômetro 7. Chegar no 8, aí você já vai tirando o pé e vai devagar, meu. Vai devagar que o trem ali tá sinistro ali, ó. Vou pro intervalo comercial, são 5:02. Aquele quebra-mola de grande valia, né? Aquele ali e o outro lá na curva lá do Vivendas. Por conta do fluxo de pessoas que passa ali, né? Vivendas é um condomínio que tem ali na Estrada da Guia, no quilômetro 11. Condomínio residencial ali, então é bem numa curva e a galera passa e passa com gosto de gás ali, né? Então, o que acontece? Para quem vem ali da fábrica de cimento Votorantim, né, na região do Aguaçu, os moradores do Bandeira ali, tem realmente que ter um quebra-mola. Só que o que ocorre? Colocaram a sinalização e não fizeram quebra-mola. E o povo vai indo, né? Agora meteram o quebra-mola e não tá pintado e o susto, né? Então, atenção redobrada. Se você vir no limite da velocidade, você consegue frear, né? Mas tem que estar atento aí. Tem que estar atento para evitar uma tragédia maior aí. Tá bom, gente? Faz a ponte aí, avisa aí. Provavelmente eles pintam hoje aqui lá.
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3: Bom dia. A galera tá me fazendo uma pergunta aqui, né, rapaz? Peraí, deixa eu tocar essa música aqui primeiro. Chitãozinho e Chororó. Essa música aqui foi 1990, né, rapaz? 1990. Tava aí meu irmão Bonanza. Nós estava lá em Rondonópolis. Primeira vez que eu escutei essa música aqui era 92, melhor dizendo. 92. A Eco 92. A gente estava num acampamento lá em... um encontro, na verdade, né? É, foi no congresso. A gente foi num congresso lá em Rondonópolis, em 1992. Meu irmão conheceu minha cunhada, que hoje tá casada. E tão casada até hoje, cara. Até hoje, velho. Chegamos lá no pai do... pai e a mãe do Juninho e da Ellen, né? Aí, ó. 1992. Evelyn Augusta e Roberto Roldão Bonanza. Aí, ó. Música linda, linda, linda, linda ainda. Ah, eles estavam falando sobre essa questão climática e tal, e parari, parará. E o povo tinha um medo do mundo não passar, né? Dos anos 2000 aí, né? E aí tinha toda essa sistemática aí. E já se falava muito, né? Na questão de preservação dos animais, do meio ambiente, afinal de contas. E essa música que ela fala no comecinho dela de 2001, Uma Odisseia no Espaço. Uma música que virou uma marca registrada aí, quando se fala no clima. Tá aí, 1992, há 34 anos atrás, era a Eco 92, ó. Planeta Azul. Pra quem gosta da natureza, essa música é linda, né, cara? Plante uma árvore, cultive a natureza. Tem uma flor aí, cara, uma grama, alguma coisa pra você pôr o pé no chão, desacelerar, descarregar. Quem não ama a natureza, não tem como amar Deus, né, cara? Tem que amar a natureza.

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1: Chitãozinho e Chororó. Deixa eu mandar um bom dia aqui pro Jobson, lá do Original Auto Center. Tá no Ribeirão dos Cocais. Ele mandou uma foto muito bonita aqui. Bom dia, Jobson. Pula da cama e já tá lá fazendo os cuidos, né? E o bicho é caprichoso, né, rapaz? Lá, tô vendo aqui um pé de jasmim café, né? Essa planta é linda, cara. Linda, linda, linda. Tá bem florada dele ali, ó. Jasmim café. Tem o jasmim manga, porque a folha parece folha de manga, tá? Aí tem ele, várias cores. O jasmim café, ele tem uma peculiaridade, né? A folha lembra bastante a folha do pé de café. E a flor é branca, né? Tá vendo ali, ó? E ele tirou uma foto da lua. Gloriosa, majestosa, né? E fizeram uma pergunta aqui, né? Por onde anda Barros de Alencar? Quem perguntou aqui foi quem? Dona Lourdes. Ô, Dona Lourdes, o Barros de Alencar morreu faz tempo, né? Ele, Barros de Alencar, morreu em 2017. Vixe, ele tava bem doente, né? Mas morreu aos 84 anos. Barros de Alencar ficou famoso com essa música aqui, né? Eu vou tocar dois aqui. Primeiro, ele fez, essa música aqui foi, ganhou notoriedade, né? Só que aqui é com o original, né? Que em 1972, Palito Ortega, argentino. E o Barros de Alencar fez a versão dessa música aqui, né?
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1: Palito Ortega. Palito Ortega nasceu em Lules, província de Tucumã, Argentina.
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1: No dia 8 de março de 1942, é o nome artístico de Ramon Bautista.
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1: Ortega, cantor, político, produtor, diretor, cineasta argentino, com grande tema na América Latina e Espanha. E nos anos 60, ele cantava música jovem, inclusive essa daqui que foi gravada em 72, o ano que eu nasci. E o interessante é que o Palito Ortega, ele cantou... Em 1990, né, 91, ele se candidatou a governador no estado onde ele nasceu. De 91 a 95 ele foi governador, depois

0: Alencar morreu no dia. Junho, né? Foi junho de. Deixa eu ver que dia que foi, meu Deus, eu não lembro. Dia.
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0: De 8, né? É, não lembro que dia que foi. Eu sei que ele morreu em junho de. Vou procurar aqui, vou levantar aqui. Foi em junho de 2017. Barros Alencar, aos 84 anos. Então, canta pra nós aí. Embalou uma geração, né? Essa música aqui, Barros Alencar, gravou em 1975. 75. 3 anos depois, pela RCA, o Prometemos Não Chorar.

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0: meu patrão. Trem é dilurido. É igual o pingatiner na pereba, né?
1: É louco.
0: Faça besta pra lá, né? Barros de Alegar, prometemos não chorar. Em 1975, escutava essas músicas antigamente, rapaz, você tinha saudade até dos irmãos que não nasceu. Bom dia! E o cara sai na diplomacia ali, né, velho? Meu Deus, mulher, acabou com

homem. O cara não canta em carroceria na mulher, que coitado, acho que ele só os cacos, homem. Mas há tipo... tem outra música, né, que o Barros Alencar fez ali. Fez não, né? Ficou famoso, né? E, na verdade, a galera não sabia como é que funcionava antigamente. Não tinha Google, não tinha essas coisas todas pra gente saber como era, né? E aí, Lourenço Lourival, aqui, ó. Ah, não, deixa eu tocar essa aqui. Esse aqui mesmo. Peraí. Ah, não, Márcio José. Tô falando as Nira aqui, né? Márcio José aqui, ó. O telefone, né? O telefone chora. Essa música fez um sucesso tremendo e a versão original dela é em francês, né? Muita gente confundia o Márcio José com o Barros de Alencar, né? A galera confundia eles, cara. Confundia os dois aqui. E era fascínio confundir, né? Só por causa da música, né? Quer ver, ó? O Márcio José, 1975, músicas para recordar. É Márcio José. O Lourenço Lourival gravou essa música também, anos 70, 75.

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1: Erra! Aí já tá sob nova direção, meu patrão. Isso já não lhe pertence mais. Já tem outro no comando. Solidão. 1975, né, cara? Márcio José, o telefone chora. A galera fazia uma confusão terrível.
2: Nossa.
1: É, com Barros de Alencar e Márcio José. Muita gente confundia, né? Mas enfim, tá aí pra matar um pouquinho a saudade e arrancar a casca de ferida. Bom dia, bom dia, bom dia, bom dia. Olá, o Jovem já preparou o cafezão da manhã, levou pra esposa uma xícara de café com a florzinha ali, pá, branca com detalhes amarelos. Tem que cuidar, meu patrão, tem que cultivar ali o relacionamento, né? O amor, ele é igual o papel higiênico, ele vai diminuindo a cada cagada, né? Profundo isso, né? Aquela cagada, o amor vai diminuir, igual papel higiênico. Deixa eu mandar um bom dia ao Luciano e o Renato, estão em Primavera do Leste, na escuta do Manhã Sertanejo, já trabalhando na estrutura metálica ali. Bom dia, bom dia, bom dia, bom dia, Luciano Prancha, boiadeiro do Goiás. Alô, Lázaro do Sangadouro também, boiadeiro do Goiás. Deixa eu mandar um abraço aqui pro Everton, na Forquilha, né? Ele tá lembrando aqui, rapaz, antigamente colocava as músicas pra ouvir no rádio e dormia, né, com o radinho ali, ó. O rádio era a companhia, né, cara? Era uma viagem essas músicas aí. Bom dia, Odair. Odair, eu mandei alô pra ele. E aí, Paulinho? Departamento de discussão, briga e desentendimento, tá tudo certo. Nossa. Como é que tá o coração, Paulinho? Tá igual a guarda-roupa, velho. Se mexer demais, desmancha, né? Coração tá igual a guarda-roupa, velho, meu patrão. Se mexer desmancha. Deixa eu mandar um bom dia aqui, o Dair. O Dair, eu mandei ela pra ele ali, ele não ouviu. Ele não ouviu nossa lã. Isso é o que dá fazer menina todo tempo. Agora tá ali, cuidando do mais novo ouvinte ali, o Guilherme, né? Bom dia, Marciano, tá ali aparpando as tetas, escutando a Gazeta. Tá na Barra do Bugre ali, bom dia, bom dia, bom dia. Tríplice Frastrenal, um abraço, muito digno e poderoso irmão Jorge Pontes. Na escuta da manhã, Sertanejo, Loteca de Jaciara. Bom dia, Arizona, Teca aqui na escuta. Jaciara, câmbia.
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1: Isso aqui é o original dessa música aqui, El Santo Califórnia. Tornero, più bella canzone.
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1: Bom dia, bom dia, bom dia, bom dia. 5 horas e 30 minutinhos. 5 e meia da manhã. Bom dia, os tava cagado aí. Bom dia, quer me ouvir? Bom dia, bom dia, bom dia. Conferindo a hora agora, são 5 e meia da manhã. Eu vou pro intervalo comercial e já volto, beleza? Ligeiro, ligeiro, ligeiro. Mandar um bom dia aqui pro gordo, a galera da Ouro Branco. Alô, gordo! 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Bom dia, bom dia, bom dia. 5:30 da manhã. Alô, Igor. Hoje é terça-feira, né? Hoje é terça, verde de frutas e verduras. Quem tá na escuta do Manhã Sertaneja já pulou da cama. Vai, faz hora, tá com os pés molhados ali, agarrado nas tetas ali, aparpando e escutando a Gazeta. É o Fábio. Cadê o Magrelinho, Fábio? Magrelinho, ontem, celebração, jogos, cambacuado. Magrelinho tá nativo aí, né? Magrelinha boiadeira da Rondônia, o homem do Gol G4. Eita!
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1: Bom dia, bom dia. 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Alô, gordo!
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1: 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Bom dia, bom dia, bom dia, bom dia. Vamos passar aqui. 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

Bom dia, Chiruzada, que tá ali mateando, mas que barbaridade, che. Dona Gracinha mandou aqui um mate bagualo, esse é raiz mesmo, né? É, esse é, bem, como é que se diz? Bem bagualo mesmo, né? Muito bom, bem atipado, né? Um mate cevado, topetudo, bem no tipo mesmo aqui, ó. O Elvis também tá ali mateando. Bom dia. Os homens do terço estão em Primavera do Leste preparando ali. Eles já acordam cedo, faz ali o terço, né? E escuta nós, acompanha a mensagem. Também estão lá mateando. E a piazada vai cebolhando ali no mate, na erva. Já carçando as botinas. Já ajeitando os aperos para ganhar o gravatar. Né? Vamos trabalhar, né, minha gente? Bom dia. João Chagas Leite, essa música é linda. Essa música é uma viagem, né, cara? Desde 1998 aí do álbum Amigo do Peito, Desassossego. 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

João Chagas Leite, Desassossego, compositor dessa música aí é Vanidade, né? Essa música é linda, linda, linda, linda, linda. E viva o nativismo! Boa, Chico, tá? 5h42, mandar um bom dia aqui pro João Pedro e também pra Bianca, né? Tá aqui, ó. Bom dia, Arizona. Estamos aqui na escuta, no trecho, eu e dona Bianca, sintonizado no Manhã Sertaneja. Obrigadão aí, meu irmão, do carinho da audiência aí, né? Da carona, né? Bom, ele não falou de que cidade é, mas tá valendo aqui, ó. Bom dia, bom dia, bom dia, bom dia. Bom dia, José de Souza, aqui, ó, Arizona. É, lá do Insano, né? O J. Maia, José de Souza. Bom dia, Arizona, que Deus abençoe nosso dia a todos. Cara, é o J. Marcos. Eu só vejo José de Souza aqui, ó. É isso aí mesmo. Insanos Mato Clube. Ele trabalha na Drury. O Túlio tá pedindo Piquitita. Tchau, tchau, Piquitita. Tchau, tchau. Os amigos da estrada, galera, tudo chique e libertado. Graças a Deus, Serra de São Vicente não tem nenhuma pitimbra, viu? Ó, e mais uma vez aí, você que estiver vindo aí na rodovia estadual MT-10, tem aquela rodovia que dá acesso ali ao a estrada da guia, né? A estrada da guia, ó. No quilômetro 7 da Elder Cândido ali, ó, entre o 7 e o 8, não tinha quebra-mola, não tinha nada, né? É o trevo de acesso à fábrica da Votorantim, a comunhão do, a comunidade do Bandeira, Machado ali, e a galera acostumaram a passar ali e não tinha quebra-mola. E meteram quebra-mola, meteram a placa, mas não colocaram quebra-mola. Hoje amanheceu, ontem, né? Ontem eu passei às 8 horas da manhã, não tinha nada lá, agora já tem um quebra-mola. Vem com cuidado, pelo amor de Deus. Com cuidado, que se rampar aquele quebra-mola ali, o trem ali, ainda tem hora ali, né? Acredito que algum caminhão já rampou aquilo ali. O povo acostuma, né? Tá as placas lá, mas não tá pintado o quebra-mola. Oxalá que pinte hoje, né?

0: Ai, minha gente. Aí, ó, pedra cantada, né?
1: Brasil!
0: Já tem acidente ali. Já tem acidente ali na rodovia estadual MT-10, entre o quilômetro 7 e o 8 ali, ó. Trevo de acesso a... acho que é 401, que dá acesso ali à Água Sul, né? E a bandeira ali, né? O... fizeram ali, instalaram as placas na rodovia estadual MT-10. Colocaram que tinha quebra-mola, mas não tinha quebra-mola. Tá, aí foram lá e fizeram quebra-mola e não pintaram o amaldiçoado quebra-mola.
1: Brasil!
0: Acabou de acontecer um acidente, colisão traseira. O caminhão freou, o outro veio, bateu, bombeiro tá lá. É desse jeito aí, ó.
1: Brasil!
0: Ei, meu Deus do céu. Quebra-mola sem pintar. É... tem a, só tá lá a placa lá, umas cobertas, outras não. E aí o indivíduo vai e pensa, né? Colocaram a placa e não colocaram quebra-mola. Agora foram lá, meteram o quebra-mola e não pintaram.
1: Brasil!
0: Acidente, acidente aí, gente, ó. Bombeiro já passou pra lá. Colisão traseira. Meu Deus do céu, como é que pode? É ano de eleição, né? Não vou falar mais nada, né? Vá com cuidado aí, meu. Pelo amor de Deus, eu sei que vai passar essa região aí. Tá bom? Essa região ali do... do... rodovia estadual MT-10, tá lá. Um quebra-mola sem pintar. Apareceu esse quebra-mola de ontem pra hoje, né? Depois das 8 da manhã de ontem. Mas a placa tava lá vários dias. E eu tenho um vídeo aqui filmado, hein? Se vir me encher o saco aqui, eu não dei o favor pra ninguém. Eu até filmei o vídeo lá. Tá lá, os caras lá. O quebra-mola, sem quebra-mola e a placa... mas tem que mostrar, né? Aí, propaganda. Tá aí a propaganda. Meu Jesus amado, como é que pode, rapaz? Como é que pode ser desse jeito, cara? Não dá pra... não dá pra entender. Tudo mal feito, mal planejado, mal organizado. Deus abençoe que não aconteça nada com essas pessoas aí que sofreram esse acidente. Rodovia Estadual MT-10.
1: Brasil!
0: Quilômetro 7 e 8 ali, Helder Cândia. Fala rodovia da vida, mas nunca se matou tanta gente na rodovia como essa aí, ó. Tá lá. Meteram quebra-mola, não tem pintura nenhuma no quebra-mola. Primeiro colocaram as placas, não tinha quebra-mola. Pô, ó. Agora colocou quebra-mola de ontem pra hoje e o bicho pegou ali agora. Tá aí, desse modelão. Bom dia, dona Deusa. Dona Deusa Helene, esposa do... como é que você fala? Do Fábio ali. Ela tá na escuta hoje, né? Tá na escuta do Manhã Sertanejo. Bom dia pra senhora aí. E ela tem a senha de fazer um modão, fazer um requeijão, fazer um queijo. O que que tá saindo aí, ô Fábio? Fala pra nós aí, o que que tá saindo aí hoje aí? O que vai sair aí? Hã? Fala pra nós aí. Bom também, né? Grande Fábio, aumenta o volume aí, dona Deusa. Aumenta o volume aí pra todo mundo aí. E quando você for dar alguma coisa pra sua esposa, faça... é pra pessoa que você ama, né? Ou seja, pra esposa, pro namorado, pro marido. Faça o que você tiver, faça, hein?

0: Bom dia, bom dia, bom dia. Reverente essa pitimba ali na rodovia estadual MT-10. Fala aí, meu irmão. Tá falando aqui pra nós aqui, Ronaldinho, claro que sim. Ronaldinho, como é que foi o negócio ali? Fala pra nós aí. Foi um ônibus colidindo na traseira de um caminhão aí? Como é que foi ali o negócio ali? Fala aí, meu irmão. Bom dia, bom dia, bom dia, bom dia.
1: Arizona, aparentemente lá no, nesse acidente lá da entrada, lá da guia lá, da Guaçu lá, no trevo ali da Votorantim, aparentemente não tinha ninguém machucado, Arizona. O pessoal que tava lá na frente lá era do ônibus, eu acho que o ônibus com a batida ele ficou parado, né? E o pessoal, tudo que vai pro serviço que tava vindo do distrito da guia, tava ali no trevo ali. Aparentemente, graças a Deus, não teve nenhum ferimento, ninguém ferido. Mas infelizmente é isso aí, né, Marizona? Para que já tome providência ali e arrume, já pinta logo ali para ficar tudo certinho, para não estar acontecendo esses acidentes.
0: Beleza, meu irmão, obrigado. Fala aí, Vanildo. Como é que é a situação aí? Onde é que tem outra petimba desse jeito aí?
2: Bom dia, bom dia. Aqui também, Arizona. Na 158, Barra do Garça, Jataí. No município de Piranhas, ponharam placa, 60 dias placa de quebra-mola, não tinha quebra-mola. Agora, uns 15 dias atrás, colocaram quebra-mola. Deu acidente do mesmo jeito desse aí. Por fim, tá difícil.
0: É que tem que maquiar, né? Tem que maquiar, tem que maquiar. Acho que até amanhã, hoje, né? Hoje é o último dia para quem é governador em exercício aí. Entregar pra disputar a próxima eleição, aí tem que mostrar tudo bonito, perfeito, aí vai lá, pum, manda o sarrafo, entrega, porque tem um prazo aí, né? Caracterizado, aí tá aí, ó. Desse modelão aí, ó.
3: Brasil!
0: Vamos falar com Deus, cara, vamos agarrar com Deus, porque o diabo, você buscando Deus, o diabo te incomoda, se largar então por conta aí que você vai arrumar pra cabeça mesmo. Convido você a refletir sobre a mensagem de hoje. É uma passagem aqui no livro de Evangelho de João, capítulo 17, verso 20. A primeira vez que eu li essa... Está até amarelada a página aqui, ó. Primeira vez que eu li essa passagem aqui, isso aqui realmente me fez pensar e repensar sobre a minha vida, né? Sobre quem realmente somos. O que que a gente está fazendo da nossa vida em cima dessa terra aqui. Deixa eu colocar pra gravar aqui. Hoje, terça-feira, 30 de junho do ano de 2026. Todos os dias gravamos essas mensagens nos estúdios da Rádio Gazeta FM. Disponibilizamos através do Facebook Arizona Locutor Cuiabá, da fanpage Arizona Locutor, Xerife Arizona. Dizer que essas mensagens são de domínio público. Eu não vim aqui enfiar a religião na cabeça de ninguém. Vai na igreja que você quiser. Vá na primeira que você encontrar com a porta aberta. Eu só sugiro a você que abra o seu coração e fale: Senhor Deus, eu vim aqui diante da tua palavra porque eu tenho sede, diante da tua presença porque eu tenho sede da tua palavra. Eu quero aprender, eu quero ler as Sagradas Escrituras e entender, Deus. Eu quero colocar isso em prática na minha vida. Salmo 118, verso 8 diz: melhor confiar em Deus do que no homem. É melhor confiar em Deus do que no homem. Salmo 118, verso 8. Então você que acredita que a sua vida não faz sentido, você que acha que é perseguido, você que acha que nunca teve sorte na vida, você que acha que ninguém se importa com você, já disse essa metáfora reiteradas vezes, mas vou falar novamente, o problema é que você está sendo avaliado por quem não sabe qual é o seu valor, não sabe. Conta que um menino muito inteligente morava numa pequena vila, mas ele vivia cabisbaixo. E ele trabalhava ali ajudando um homem que tinha uma selaria. E aquele menino um dia chegando ali triste, o homem observando que ele não estava muito bem, disse: o que foi? Minha vida não faz sentido, ninguém se importa comigo. Na minha casa, meu pai, minha mãe, ninguém está nem aí comigo. As pessoas não levam, não dão fé no que eu falo. Aquele homem, de forma serena, tirou um anel do dedo. Toma. Vá lá na praça e ofereça esse anel. Não venda por menos de uma moeda de ouro. Não venda por menos. Peça uma moeda de ouro por esse anel. E aquele menino saiu, ofereceu o anel naquele vilarejo ali, tentando vender por uma moeda de ouro aquela joia. E ninguém quis. Ele voltou mais triste ainda. Ele disse, está vendo? Ninguém quis. Ninguém está nem aí. Aí então aquele homem disse, agora pegue o animal. Pegue o cavalo. Sele o cavalo. Vá até a cidade. Não venda por dinheiro nenhum. Mas pergunte ao joalheiro quanto ele pagaria por este anel. E o menino então pegou aquela joia, colocou no bolso e foi para a cidade. Chegando lá, o joalheiro avaliou. E aquele menino montou no cavalo desesperado. Chegando lá, ele pulou do cavalo antes mesmo de parar. Ele disse, eu fui no joalheiro. Ele disse que o anel vale pelo menos 90 moedas de ouro. Hoje, ele só pode pagar 70. E aí ele falou assim, pegou o anel, colocou de volta no dedo e disse, assim é você, meu filho. Está sendo avaliado por quem não sabe quem realmente é o seu valor. Isso vale para você que está aí vivendo um relacionamento perturbado. Seu marido não está nem aí com você. Não se importa com o que você faz, com a sua existência. Querem saber da sua saúde, seja ela física, mental, espiritual. Às vezes você se mata de trabalhar e chega em casa. Todas as angústias, amarguras que sua esposa carrega aí, ou ajojado, vamos dizer assim. Todo o ressentimento que a mulher carrega do pai, dos ex, dos irmãos, ou sabe-se lá de quem cruzou a vida dela, está descontando em cima de você. E você está vivendo aí, tanto homem quanto mulher, num relacionamento onde ninguém está nem aí com você. Às vezes você fica igual besta aí, tentando socorrer sua família. Família é o seu cônjuge, mas selecione bem. Você não foi casado ou casada na marra. Foi você que escolheu o marido que está do seu lado. É você que escolheu a esposa que está do seu lado. Então pare de ser avaliado por quem não sabe o seu real valor. A Bíblia diz no livro de João, capítulo 17, verso 20, caso você se sinta aí o último dos mortais por sobre a terra, caso a senhora ache que ninguém está nem aí com a senhora, então deixa eu te contar uma coisa aqui. Jesus orou por você.

é descrito no livro de João, capítulo 17, verso 20, quando Jesus estava lá no horto, orando no Monte das Oliveiras, e os discípulos dormiram. Jesus chegou para chamá-los para lá, eles estavam dormindo. Ainda assim, Jesus ajoelhou e disse: Pai, não peço só por eles, mas também em favor das pessoas que vão crer em mim pela mensagem deles. Ou seja, mesmo que os discípulos dormiram, Jesus ainda assim orou, não só por eles que estavam dormindo, mas orou por mim, orou por você, orou por nós, que um dia vamos ainda crer em Deus pela mensagem dos discípulos. Somente Deus, só Deus sabe o seu real valor. Foi por você que Jesus morreu na cruz, foi por mim que ele verteu seu sangue precioso, foi por nós. O plano da redenção, Jesus morreria na cruz se uma só alma fosse capaz de se converter. Então, meu, primeiro você tem que organizar o seu coração. Primeiro você busca a orientação de Deus. Fala assim: Deus, estou aqui diante da minha presença, da sua presença. Dá-me a capacidade, Deus, de te servir em espírito e em verdade. Creio, meu Pai, que fui colocado em cima dessa terra por um propósito, então que eu possa cumprir esse propósito, Deus. Como era escrito no livro de Isaías, capítulo 6, verso 8: Eis-me aqui, Senhor. Usa-me. Eis-me aqui.

0: O homem sem Deus, ele é desorientado, porque vagueia na escuridão espiritual. O homem sem mulher, ele é desnorteado. O que conta não é para onde você vai, é para onde você volta no final do dia. Que Deus possa fazer parte da sua vida. Quando eu digo homem sem mulher, é o homem e a mulher, né? Os dois. Você não tem que viver aí, ó, sob o jugo de ninguém, aguentando desaforo, humilhação. Você tá doido? Foi você que escolheu essa vida. A pessoa que tá do seu lado é você que escolheu. Foi você que escolheu. Seu marido, sua esposa, jojado, maziado, macebado, tico-tico, não sei. É você. Mas então atenta bem, porque quem fez o recrutamento foi você, quem fez o exame e a seleção foi você, e quem contratou para sua vida foi você. Escolha sua. Foi você que escolheu. Quem tem do seu lado é você. A pergunta é: se Jesus orou por você, se Jesus se preocupou com você, por que é que você está correndo atrás de quem não está nem aí com a sua vida? Não está nem aí. Tudo que você faz, nada presta. Nada tem valor. Isso vale para pai, mãe, irmão, filho, para tudo. Peça a orientação de Deus, meu. Senhor, liberta e usa. Quero te servir, Deus. Eu não quero me assentar na roda daqueles que não estão nem aí contigo.
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1: Ó, gente, o negócio ali na rodovia estadual MT-10 é coisa séria, é sério, sério, sério. Semana passada a gente falou aqui, passei por lá, tinham colocado os quebra-molas e não tinha quebra-molas. De ontem para hoje apareceu o quebra-mola, mas essa madrugada sem pintar. Eu passei por lá ontem, na ida era quase 8 horas da manhã, né? Aí não tinha quebra-mola. Hoje de madrugada eu vim, tava lá o quebra-mola sem pintar, sem nada. Só que a gente já vem atento, né? Porque já tá essas placas ali sem o quebra-mola. O que é que aconteceu? Aconteceu um acidente ali. Eu tô tentando levantar informação oficial aqui, mas estão falando aqui... peraí, deixa eu ver aqui.

Tá aí, ó, a informação que a gente tem é que o engarrafamento tá grande ali, tá uma fila ali, tá bom? Tá uma fila ali. Galera, tomar cuidado aí, você que mora nessa região aí da Guia, que tiver que vir pra Cuiabá. Acidente ali por conta de um quebra-mola que fizeram ontem.

0: Brasil!
1: Fizeram mais de só do quebra-mola e não pintaram o quebra-mola. Primeiro lagar lá. Quero ver o que vocês vão falar. Quero ver o que vai falar. Não, tá lá. Colocaram as placas e não puseram quebra-mola. Meteram o quebra-mola e não pintaram. Por que não desviou para outra rodovia? Não tinha problema, né? Eu não sei como é que tá a situação lá, se teve vítima ou não. Até agora, vai estar lá o acidente. Rodovia estadual MT-10, quilômetro 78. É naquele trecho ali, ó. Entrada que vai pra Votorantim.
0: Brasil!

0: Vamos, Gabriel!
1: Liga pro Vitor Hugo!
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3: Bom dia, bom dia, bom dia, bom dia! O Arizona, olha só, estão dizendo aqui que teve óbito, né? Nesse acidente ali da estrada da guia ali, ó. Tô falando aqui com o Victor Paloma, ele tá dizendo ali que Arizona, aparentemente um óbito e dois feridos. Rampou o quebra-mola, perdeu o controle, deu de lado com o caminhão. Mas tá fluindo aqui agora, aqui na rodovia. Ah, gente, você que vem na rodovia estadual MT-10, quem tá saindo da guia, o fluxo aí, você que tá no interior do estado do Mato Grosso, que vai passar por ali, é muita gente, é milhares e milhares de carros que passam por dia nesse trecho que eu tô falando aqui, ó. Meteram um monte de placa ali no quilômetro 7 da rodovia estadual MT-10, que dá acesso à fábrica da Votorantim, o Aguaçu ali. E não fizeram as placas, colocaram lá e não instalaram o quebra-mola. De ontem, instalaram o quebra-mola e não pintaram. Não pintaram. Aí, o que aconteceu? Já deu pitimba ali. Eu tô tentando levantar a informação oficial aqui, mas a galera que tá passando aqui para nós aqui, já uns três aqui falando a mesma coisa aqui, que teve vítima fatal. Tá fluindo normal o trânsito. Você que tá vindo aí do interior do estado, que passa por ali, Rosário, Nobres, a galera já entra lá no Rosário Oeste, né? Pra sair aqui contornando, né? Pra não ter que passar aqui por dentro da cidade. Então, o que que acontece? Teve esse acidente ali e tem o quebra-mola, viu? Fizeram os quebra-mola e não pintaram. Primeiro colocaram as placas e não colocaram o quebra-mola. Meteram o quebra-mola e não pintaram. De ontem pra hoje. E vai ter mais quebra-mola ainda, viu? Tem um condomínio ali na frente, no quilômetro 11, ali, 4 quilômetros pra frente ali, que é o...

0: Que é o... A vítima tá lá em solo, ó. O Vitor tá dizendo pra mim, ó. Tá nas ferragens, aparentemente. Meu Deus do céu. Tá lá, ó. Ali no quilômetro 10 e 11 da rodovia... Quilômetro 11, né? Quilômetro 11. Nessa mesma rodovia ali tem um condomínio residencial. E tem lá a placa lá que vai ter... Que vai ter quebra-mola. A placa tá lá também. Quebra-mola não tá lá ainda. Mas tem uma placa lá. As placas já estão lá avisando do quebra-mola. Meu Deus do céu. Um foi socorrido, é que ele tá dizendo que foi socorrido, mas estava consciente. O outro... Eu não vi o estado. Obrigado aí, ô Vitor. Mas tá aí, né? Acidente aí. Podia muito bem ter desviado a estrada, né? Já que, ó, tá fazendo aqui o quebra-mola, vou fazer um trem bem feito, né? Fez o quebra-mola, pinta, sinaliza essa imundícia e joga o pessoal pra outra, tem a outra rodovia de baixo. Dá pra passar na outra rodovia, mas não. Entrega logo, tu não sai na mídia. Ah, pô, pelo amor de Deus, né, velho? Eu não tô fazendo campanha pra ninguém, não. Mas uma coisa tem que ser dita, a verdade, né, velho?
1: Brasil!
0: É vida que tá indo pro saco aí, ó.
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0: Bom dia, bom dia, bom dia, bom dia. Você que tá ligando o rádio agora aqui. O rodovia estadual MT-10 ali. Aconteceu um acidente ali. E eu tô avisando toda hora do acidente, a pista tá liberada. Mas por que que eu tô avisando? Porque dia 23 passamos por ali. Eu passei todo dia. Dia 23 eu passei ali. E tinham colocado as placas que ia ter quebra-mola. Eu já fiquei veaco, né? Eu falei, esse povo é... Ali acontece acidente direto. Nesse trevo ali da rodovia estadual MT-10, que dá acesso ali, o quilômetro 7, que dá acesso ao Aguaçu. Mas aí, o que que aconteceu? Colocaram as placas e não puseram quebra-mola. Ontem, eu passei por lá, era 7h30, quase 8 horas. Não tava. Essa madrugada eu voltei de novo. Estava lá o quebra-mola sem pintar.
1: Brasil!
0: Ah, mas podia ter pintado o quebra-mola, trancado essa rodovia aqui, ó. Desvia o trânsito por lá. Quem tem que vir passa por lá, porque tá pintando o quebra-mola. Faça uma passagem. Mas não. Agora deu um acidente lá. Parece que um motoqueiro patrolou o quebra-mola, caiu, bateu no caminhão. Veio outro atrás pra juntar lá. Teve um ônibus que furou o pneu. E aí, tá aí, ó. Gente machucado. A informação que eu tô tendo aqui não é a oficial, mas são das pessoas que estão lá no local. Tem gente morta presa nas ferragens. Por que é que não faz o trem bem feito? E te aviso mais ainda, você que tem o hábito de passar nessa rodovia. Anota aí, quilômetro 11, tá? Passa lá que as placas estão lá, mas não tem o quebra-mola. Daqui uns dias eles põem o quebra-mola e ali é um condomínio residencial. Presta atenção nisso daí. Ó a confusão que esse povo tá fazendo.
1: Brasil!
0: Ei!

Aqui, gente, essa informação aqui, eu quero agradecer o Steve. Steve, muito obrigado aí pela informação. 3 vítimas fatais nesse fatídico acidente que a gente vem avisando faz dias que eu tô falando aqui no rádio. Hoje começamos o programa 4 horas da manhã, primeira informação que eu passei. A censura aí pra ver. Que tem um quebra-mola sem pintar ali na rodovia estadual MT-10. Custou 3 vidas. Estão lá presas entre as ferragens. Podia ser evitado. Podia ter pintado o quebra-mola. Não vai trazer essas vidas. Não vai, viu, governador? Eu não sei quem que é o responsável pela infraestrutura ali, ó. Porque aquilo ali é uma rodovia estadual. Meteram as placas, não puseram o quebra-mola. Só colocaram placa, quebra-mola. Tem o vídeo do dia 23 de junho. Do dia 23 de junho tem o vídeo. Hoje de madrugada passei por lá, esse quebra-mola malfadado, sem pintar. Parece um boi deitado na estrada, o quebra-mola tão grande que é. Não tem sinalização. A informação que eu tenho aqui é que o condutor de um carro desses HB20 veio, perdeu o controle, colidiu com um caminhão. Vítimas presas na ferragem. É oficial essa informação. Quero agradecer ao Steve. Steve, muito obrigado. Muito obrigado mesmo, Steve, pela informação. E aí? Como é que vai ficar? E tem outro, hein? Você que vem na rodovia estadual, você que anda direto aí na MT-010, toma cuidado. Quilômetro 11, anota aí. As placas estão lá, não tem o quebra-mola. E daqui uns dias, não tem faixa, não tem redutor, não tem sinalização. Só tem a placa na beira da estrada e meteram o quebra-mola da noite pro dia. No afã de entregar a obra até hoje, né? Como é que vai ficar? Brasil. Entendeu, cara?

Que Deus conforte o coração dessas famílias que vão receber essas informações, hein? Três pessoas perderam a vida, podia ser evitado? Podia. Podia ter feito serviço bem feito? Claro que podia. É favorável quebra-mola ali. Mas tem que ter engenharia de tráfego. Tem que ter planejamento. Tem que fazer sinalização. Milhares de veículos passam todos os dias nessa rodovia estadual MT-010 aí. Falar da rodovia da morte, mas pegar as estatísticas, é a quantidade de pessoas que perderam a vida. E aí, tem o vídeo ali do dia 23 de junho, 14 alguma coisa, 2:30 da tarde mais ou menos. O vídeo mostra ali, ó, as placas sem o quebra-mola. Ontem eu voltei para casa, não tinha o quebra-mola. Hoje de madrugada eu voltei, 3:40 da manhã, era 3:30 da manhã, eu passei ali, que ainda trouxe o mortadela, estava indo buscar o mortadela na casa dele. Passei lá, tava o quebra-mola, e quando eu olhei todo raspado, eu falei, vai dar acidente. Que a gente já tava vendo que passa ali a caminho da roça, né? Todo dia passa ali, vendo esses quebra-molas, a placa sem o quebra-mola. Da noite pro dia fizeram o quebra-mola, não colocaram sinalização lá na frente, não tem um olho de gato, aqueles redutor, não tem, ó, cuidado, quebra-mola, quebra-mola, quebra-mola. Não, simplesmente meteram as placas, agora não é bota o quebra-mola, e o povo freia. Sem

0: pintar. Sem pintar. Aí aconteceu um acidente, um motociclista passou, pulou o quebra-mola, caiu, pegou fogo, inclusive os bombeiros estão lá. Aí veio um HB20, pulou, bateu no caminhão parado, morreu as pessoas. 3 vítimas fatais. Como é que fica? E ó, e fica esperto você que passa nessa rodovia estadual MT-10, tá? Anota aí, quilômetro 11, as placas estão lá, não tem o quebra-mola também, tá? Eu espero que agora, você passa a ponte do Machado, desce, que lá a ponte do Machado vai ser o quilômetro 12, 13 ali, 13 ou 14, né? Subiu, Vivendas Primavera tá ali, voltando pra Cuiabá, quilômetro 11 ali. Tá lá a placa do quebra-mola, mas não tem o quebra-mola ainda. Tomara que agora façam um serviço bem feito e não cagada. Isso é cagada.
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5: 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Alô, Kleber, bom dia, Anderson. Bom dia. Hoje funcionamento normal, hein? Gente, infelizmente, né, um acidente que podia ter sido evitado, eu passo ali todos os dias na rodovia estadual MT-10, e essa madrugada em especial, eu saí mais cedo de casa, porque eu tive que dar uma carona pro Mortadela, né, e aí eu tava indo pra casa do Mortadela, dia 23 de junho eu tenho um suporte no carro e fica lá o celular, eu vi as imagens e falei, vou gravar porque eu quero ver nem que falar que isso aqui tá errado. Gravei as imagens, dia 23 de junho, você vê as placas, não, só tá a placa do quebra-mola e não tem o quebra-mola. E aí o que acontece? O cérebro da gente, ele funciona assim, né? ele cria parâmetro, né? Você vê uma placa lá e não tem nada, em 23 dias, daqui a pouco você acha normal aquela placa. O que que aconteceu? Ontem eu saí daqui da rádio 7 horas, quase 8 horas cheguei em casa, não tinha o quebra-mola. Hoje eu voltei, essa madrugada estava lá um quebra-mola, sem pintar. Avisei meu vizinho, o vizinho veio e falou, ó, já aconteceu um acidente. O motociclista bateu na moto, o motociclista rampou o quebra-mola, ao rampar o quebra-mola, caiu a moto, pegou fogo. As imagens estão aqui, vocês vão acompanhar aí no jornalismo da TV Record, estou encaminhando para a Nayana, a galera lá do Tribuna. Por conta disso, veio um outro carro, um HB20, rampou o quebra-mola também, bateu no caminhão que estava parado, três vítimas fatais. Quero agradecer o Steve, que nos forneceu essa informação. Podia ser evitado? Podia. Poderia ter pintado o quebra-mola? Poderia. Lá, quando sai da guia, tem o posto lá, né? Cabeça de boi na entrada lá. Podia ter desviado o trânsito por ali, saía no Sucuri, uma estrada nova, asfaltada, bem sinalizada, para daí pintar e fazer um serviço bem feito. E fica a dica, viu? Quilômetro 11 da rodovia estadual MT-10. As placas estão lá, o quebra-mola não está lá ainda. Não estará ainda. A pergunta que eu faço é, não podia fazer um trem bem feito? Podia, né?

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1: Olha a hora agora, são 6h57. Só para entender aqui, o ônibus que está ali no acidente ali, o ônibus não se envolveu no acidente da rodovia estadual MT-10. Um motorista ali, segundo informações dos passageiros, ele viu quando a moto rampou o quebra-mola, que foi o primeiro, né? Rampou o quebra-mola, caiu, pegou fogo. E os destroços da moto é que furaram o pneu do ônibus. Tá? Os destroços da moto furaram o pneu do ônibus. O outro carro veio e bateu, rampou o quebra-mola também. E bateu no caminhão e morreu. Segundo informações que a gente tem aqui, quero agradecer o Steve mais uma vez, né? Os vários Steves que nos falam, que dentre as mortes tem uma criança. As vítimas fatais aí tem uma criança de 5 anos aproximadamente. Podia ser evitado, sim. Podia. Querido Deus, amantíssimo Pai que nas alturas dos céus habita, louvado seja meu Senhor, teu santo e bendito nome. Senhor Deus, que o Senhor possa estar na vida, no coração dessas famílias que vão receber essa notícia triste. Em decorrência da irresponsabilidade, Deus, de quem era para estar fazendo uma coisa bem feita. Que o Senhor possa estar na vida de cada um desses motoristas que trafegam por essas rodovias. Todos os dias entregamos a nossa vida em suas mãos e somos gratos pelo livramento. Mas nesse instante, Deus, te pedimos que o Senhor conforte o coração de quem perdeu esses entes queridos. Obrigado mais uma vez pela oportunidade de estarmos vivos. Louvado e exaltado, amado Deus, seja o teu santo e bendito nome. É o que te pedimos, te agradecemos em nome de Jesus.

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1: É Gazeta 7 e 6.
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2: Bom dia
1: aos amigos e amigas da Gazeta. Que sufoco, hein, pessoal? Vou te contar uma história. Sofreu aí também, foi, mas deu Brasil, né? Tá tudo certo, vai Brasil. Brasil que agora pega o vencedor de Noruega e Costa do Marfim.
3: Brasil!
1: E venha! Costa do Marfim ou Noruega? Pra gente tanto faz. Olha, não é bem assim, né? Vamos com calma. Bom dia, Gazeta, até às 11. Hoje, 30 de junho de 2026. Seja bem-vindo, seja bem-vinda. Pra começar, tem Zezé de Camargo.

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0: Wesley Safadão, ao lado aí do Rei Vaqueiro Displicente. Te Amar é Meu Talento, Fred Fabrício, Pensamentos Intrusivos, Tiaguinho. Lá no início, Irmão da Lua, Amigo das Estrelas, Zezé de Camargo. 7:20 é o Bom Dia Gazeta até às 11. Muito obrigado pela sintonia, carinho de todos nesta manhã de terça-feira, 30 de junho. Vitor Hugo, já enviou o WhatsApp aqui, mensagem de áudio pra gente. Ô Vitor, bom dia.
1: Bom dia, Martinho, todo programado, abraço pra nós aí. Fábio, 16 pro Rodrigo, pra Dalila, pro Armando, pro Zé Roberto, pro Robertinho, pro Evinei, pro Índio, pro Laureci, pro Zazão, pro Grauco, pro Neto do Corte, pro Camargo. Minha mãe chega de Jucal, pros apêndices da Gavassa, Cabeção Latão, pros amigos da Caribe Transporte. Ezequiel, Gilmar, Figueiredo, Reis, Evandro Coró, Flávio Marcos, Bigode, Dona Graça. Manda lá pros amigos da Integração Transporte lá. Ademil e Bomba. E manda pros enfermeiros aqui do Hiperbárica Santa Rosa.
0: Abraço a todos, tá bom Gazeta, trabalho. Tudo de bom, obrigado, Vitor Hugo. Bom dia também ao amigo Genilson Amorim, lá no bairro Carumbé. Valeu, amigão, obrigado pela sintonia. Mano Velho, Celso Marcos também tá ligado na Gazeta, no Cristo Rei em Várzea. Grande abraço, Celso. A Maria Clara, lá da Fazenda Mimoso. Maria Clara, bom dia.
2: Bom dia, tudo bem? Tudo sou Maria Clara, da Fazenda Mimoso. Maldinho, eu tô passando aqui para desejar os parabéns para minha filha, Eliane. Tá colhendo mais uma rosa no Jardim da Eliane. Primavera hoje, que Deus abençoe ela.
0: Tudo de bom.
2: Manda um abadão aí, cola seu corpo no meu, tá na Gazeta, tá legal. Tá completando 40 anos hoje,
0: Deus abençoe muito a sua vida, Eliane. Feliz aniversário, abraço da equipe Gazeta.
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0: Vamos à primeira edição de hoje do Gazeta Express. Termina hoje prazo para o alistamento militar.
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0: O prazo para os jovens que completam 18 anos em 2026 fazerem o alistamento militar termina nesta terça-feira. O procedimento é obrigatório para os brasileiros do sexo masculino e voluntário para as mulheres que desejarem ingressar nas Forças Armadas. A inscrição é gratuita e pode ser feita pelo site alistamento.eb.mil.br. É necessário ter cadastro na plataforma gov.br. Se não tiver acesso à internet ou preferir fazer o alistamento presencialmente, o

0: O interessado deve se dirigir à junta de serviço militar mais próxima de sua residência, com os seguintes documentos: certidão de nascimento ou casamento, carteira de identidade ou carteira de trabalho e comprovante de residência recente. Os homens que não se alistarem até esta terça-feira vão ter que pagar multa para regularizar a situação militar. Quem não fizer o procedimento enfrentará restrições para obter passaporte, assumir cargos públicos, matricular-se em instituições de ensino, participar de concursos públicos e receber benefícios sociais. O serviço militar terá início em 2027, com duração de um ano. De Talita Rocha para o Gazeta Express, a informação rápida e segura.
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0: 23 graus.
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1: Gazeta 7:32.

Era uma vez um cavalo que em pleno inverno desejava o regresso da primavera. De fato, ainda que agora descansasse tranquilamente no estábulo, via-se obrigado a comer palha seca. Ah, como sinto saudades de comer a erva fresca que nasce na primavera, dizia o pobre animal. A primavera chegou e o cavalo teve sua erva fresca, mas começou a trabalhar bastante porque era a época da colheita. Quando chegará o verão? Já estou farto de passar o dia inteiro puxando o arado, lamentava-se o cavalo. Chegou o verão, mas o trabalho aumentou e o cavalo tornou-se muito forte. Oh, o outono! Estou ansioso pela chegada do outono, dizia mais uma vez o cavalo, convencido de que naquela estação terminariam seus males. Mas no outono, teve que carregar lenha para que seu dono estivesse preparado para enfrentar o inverno. E o cavalo não parava de queixar-se e de sofrer. Quando o inverno chegou novamente e o cavalo pôde finalmente descansar, compreendeu que tinha sido fantasioso tentar fugir do momento presente e refugiar-se na quimera do futuro. Esta não é a melhor forma de encarar a realidade da vida e do trabalho. É melhor descobrir o que a vida tem de bom, momento a momento, vivendo o presente da melhor forma possível. Sempre podemos encontrar motivos para nos sentirmos descontentes, se quisermos. Podemos também encontrar argumentos para nos considerarmos afortunados por estar vivos, por exemplo. Tudo depende da maneira como cada um vê a existência.

0: Deus!
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2: A Gazeta tá legal, bom dia. Que história é essa? Não namora? Cleiton Romário com Zenete e Cristiano. Ainda Kate Bush, lá no início, 7 horas 42 minutos. Excelente terça-feira, 30 de junho, pessoal. Ano tá voando, né? Tá daquele jeito. 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
2: Para você de Áries, sentimentos generosos abrirão portas para o amor. A fase em harmonia com seu signo trará mais prazer, paixão, fertilidade e inspiração para projetos autorais. Criatividade e entusiasmo não faltarão. Um contato nesta semana poderá acelerar planos de forma surpreendente. É, reinvente a vida, a cor é verde, claro, touro. A família poderá crescer ou a casa ficar maior. O dia trará conforto, alegria e proteção. Nesta semana, elimine uma antiga pendência antes de seguir em frente, ok? Negociações pedirão flexibilidade. O alicerce que você construir agora sustentará uma fase mais próspera. Logo à frente, a cor é branca, Gêmeos. Ideias e trocas entrarão em um período fértil. Um projeto de comunicação ganhará um grande impulso e trará reconhecimento. Aproveite esta semana para renegociar um contrato insatisfatório ou reorganizar sua vida financeira. Faíscas de inspiração ou uma notícia inesperada agitarão o clima aí. Sucesso pela frente, certo, Geminiano? Geminiana, a cor é prata. Câncer, dinheiro e autoestima ganharão um sopro de otimismo que se estenderá pelos próximos meses, abrindo espaço para valorizar mais o que você fez e oferece. Valerá rever planos e objetivos pessoais. Um imprevisto financeiro pedirá novas estratégias e olhar atento para reverter a situação a seu favor, ok? A cor é bege.

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5: subindo 24 graus.
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2: Gazeta 752. Mães de Castrão, alô você de Leão. Um dos ciclos mais aguardados do ano começará para você nesta semana, com expansão, oportunidade, sorte, abertura de caminhos. Hora de pensar grande e plantar sementes ambiciosas. Prepare o terreno sem pressa antes de avançar. Entre em um grupo, novas amizades chegarão para ficar, viu? A cor é laranja virgem. A partir desta semana, seu mundo interior trará autoconhecimento, ligação com a espiritualidade, fortalecimento emocional e a gestação de uma mudança importante. Uma intuição poderá ampliar perspectivas e iluminar uma decisão profissional. Retome uma amizade e esclareça mal entendidos aí. A cor é branca. Libra, amizades, grupos e conexões entrarão em um ciclo de expansão a partir desta semana. Você terá maior participação social e atrairá relacionamentos motivadores e novas associações. Poste conteúdos relevantes, brilhe nas redes e ganhe engajamento. Atenção a um vínculo que merecerá mais cuidado, hein? Anote para você de Libra, a cor é vermelha. Escorpião, a partir desta semana você terá oportunidades de expansão profissional e financeira. Projetos de maior alcance trarão reconhecimento e prestígio. Um assunto do passado ou da família voltará para ser melhor resolvido. Reformule seus espaços e padrões de conforto. Rotina organizada beneficiará a saúde. É, para os amigos e amigas do signo de Escorpião, a cor é creme.

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2: Segura Peão é chegando com tudo, hein? Primeira edição de hoje, temos aqui para alegrar nossa manhã de terça-feira. Jorge Matheus, Murilo Rufi e ainda Bruno e Barreto. Tá tudo certo aí? Já deu volume? Aumentou o volume da sua máquina sonora? Então bora curtir. Segura Peão!
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0: Maravilha, tchá, tchá, tchá. Segura, peão. Fechamos bem com o atual sucesso de Bruno e Barreto, Texana 37. Murilo Huff, Saudade Estranha e ainda Voa, Beija, foram um clássico da dupla Jorge e Matheus aqui no nosso Segura, peão. E ó, daqui a pouquinho mais uma visita premiada hoje no Jardim Imperial em Várzea Grande a partir das 8h30 com a nossa unidade móvel, hein? 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Visita premiada já já, alô Jardim Imperial Várzea Grande, tamo chegando.
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0: Pra encerrar, alô você de Sagitário, partiu férias, hein? A partir desta semana e por um ano, Júpiter alargará os horizontes, incentivará viagens e conexões com pessoas de fora. Estudos, planos de desenvolvimento, relação com estrangeiros, mestres e autoridades também serão favorecidas. Participe de eventos ou inicie uma formação acadêmica. Amor com surpresas gostosas e novidades, é? A cor é amarela, Capricórnio. Vida íntima e investimentos a dois entrarão em um ciclo de maior fluidez e crescimento pelos próximos meses. Uma cobrança pedirá maturidade nas decisões financeiras. A partir desta semana, Júpiter incentivará mudanças e elevação de padrões. Aproveite para desenhar estratégias de trabalho e retornar o estilo de vida mais agradável. A cor é rosa, Aquário. A partir desta semana e por um ano, Júpiter beneficiará seus relacionamentos. Será uma fase muito positiva para aumentar a confiança no casamento ou namoro, atrair parcerias enriquecedoras e expandir sua rede. Uma dose de realismo pedirá equilíbrio entre o ideal e o possível. Firme bons acordos com a família e cuide do patrimônio aí. A cor é creme. Peixes, oportunidades de trabalho e vitalidade não faltarão a partir desta semana. Por um ano, Júpiter melhorará seus resultados e tornará a rotina mais agradável. A saúde será beneficiada. Cuide do corpo e retome a atividade física. Um hábito ou processo merecerá revisão antes de mudanças definitivas, ok? Pisciano, pisciana, a cor é azul claro.
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0: Vamos ao nosso momento marcante, especial, é com ele. Ei, Roberto Carlos, vamos atender aqui o pedido da nossa amiga Eliana. Bom dia, Eliana.
1: Bom dia, Naldinho. Aqui é Eliana Leber. Naldinho, hoje meu pai, Raul Leber, e minha mãe, Marina Leber, está completando 49 anos de casado. Manda uma música de Roberto Carlos bem bonita aí para eles, tá?
0: Bora.
1: Um abraço. Obrigado.
0: Valeu. Toda a felicidade do mundo aí aos pais da Eliana, né? Que Deus continue abençoando a união do casal Raul e Marina. E essa é pra vocês. Canta, rei!
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0: Essa é tema do filme Toy Story 5, I Knew It, I Knew You, com Taylor Swift. A música do dia.
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0: Mais uma edição do Gazeta Express e vamos falar de futebol. Que dia, hein? A segundona foi demais, hein? Um jogo marcado por muita tensão e reviravoltas. O Brasil bateu o Japão por 2-1 e avançou para as oitavas de final da Copa do Mundo. Sano abriu o placar para os japoneses, mas Casemiro e nos acréscimos Gabriel Martinelli garantiram o triunfo da Canarinho. E a festa do brasileiro não acabou por aí, não. A tetracampeã mundial, a Alemanha, foi eliminada pelo Paraguai nos pênaltis após um empate em 1-1 no tempo normal e prorrogação. Após a derrota, brasileiros invadiram o perfil oficial da seleção alemã no Instagram para provocar os rivais. A maioria das mensagens fazia referência à goleada por 7-1 aplicada pelos alemães sobre o Brasil na semifinal da Copa de 2014. Em um sentimento de revanche simbólica após a vitória da seleção paraguaia, a Holanda também caiu para o Marrocos, da mesma forma. Empate em 1-1 e derrota nos pênaltis. A seleção brasileira vai conhecer nesta terça-feira seu adversário nas oitavas de final, que sai no duelo entre Noruega e Costa do Marfim, às 13 horas. Depois, às 17, será a vez de secar a França no duelo contra a Suécia. E quem avançar enfrenta o Paraguai na próxima fase. A agenda de jogos do dia termina às 21 horas com o México, que joga em casa contra o Equador. Da redação de Thalita Rocha para o Gazeta Express.
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4: E de volta, Gazeta, 8h36, bom dia.
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4: Boa tarde, pessoal. Com direito àquela delícia toda, em dois vouchers de rodízio de pizza para consumir na Casa da Pizza da General Melo, Beira Rio, Avenida das Torres. Participe pelo WhatsApp 99987-2045. Nossas opções. Tome aí com Mike Rodrigo. Um beijo, então sorri. É a música 1. 2 ainda é cedo. Clássico da Legião Urbana aí com Marcelo Falcão. E 3, beijei a cura com Diego e Vitor Hugo. Tá valendo, agora é com você. Participe, vote. Boa sorte aí.
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1: Tira Teima Gazeta, participou, votou ainda não? Temos três músicas muito legais aqui, a premiação tá daquele jeito, uma delícia, um presentão, hein, da Casa da Pizza. Dois vouchers de rodízio de pizza para consumir na Casa da Pizza, na General Melo, Beira Rio, Avenida das Torres, ok? Nossas opções, tome aí, um beijo, então sorri. Participação de Mike Rodrigues, a música 1, Marcelo Falcão, Ainda é Cedo, opção de número 2, e Diego e Vitor Hugo, Beijei a Cura, música 3. Ó, tá valendo, claro que dá tempo de participar, boa sorte aí.

0: maravilha. Visita premiada Gazeta hoje acontecendo no Jardim Imperial, Várzea Grande. Alô, Jardim Imperial. Unidade móvel é... Alô, legal. É maravilha, visita premiada Gazeta hoje acontecendo no Jardim Imperial, Várzea Grande. Alô, Jardim Imperial, unidade móvel é... Alô, Walter Babilônia, bom dia, meu amigão.
1: Muito bom dia, meu amigo Naldinho Ferreto. Bom dia também para você que está ligado na Gazeta FM nesta terça-feira bonita e abençoada. Patrocinadores: União Rede de Supermercados, Girando Sol, Casa de Carne, Copacabana, SE Distribuidora, Suco Life e ainda Texagril Pizzaria, Royal Sorvetes e Picolés e Moda Verão. Daqui a pouquinho estaremos aí no seu bairro, então você morador do bairro Jardim Imperial, aproveite, participe e concorra a muitos prêmios maravilhosos. Bom, daqui a pouquinho eu volto, viu, Naldinho? Já diretamente lá do local onde vai estar estacionado nossa van. Bacana? E fecha comigo aí, Naldo. Tá na Gazeta.
0: Tá legal, Walter Babilônia. É isso aí. Alô, Jardim Imperial. Estamos chegando.
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7: Gazeta 8:57, bom dia. Muito bem, obrigado a todos que participaram. Quem tá levando aqui, ó, 2 vouchers de rodízio de pizza para consumir na Casa da Pizza é a amiga Ellen Cris Campos, do Nova Várzea Grande. Telefone é o 99239, final 87. Parabéns, amiga Ellen Cris Campos, do Nova Várzea Grande. E a mais votada, vencendo o Tirateima. Música 3.

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1: Saudade dessa, hein? Um grande sucesso aí com o Fábio Júnior, o que é que há? Pra ver e calar mil adjetivos, Diego Vitor Hugo, beijei a cura. 9:06, visita premiada. Daqui a pouquinho, mais um contato com a nossa unidade móvel. Já no Jardim Imperial, em Várzea Grande, neste momento, ó, com muitas brincadeiras, prêmios para os queridos amigos e amigas, os moradores aí do Jardim Imperial. E para participar é simples, basta ir à nossa unidade móvel, ok? Visita premiada Gazeta hoje no Jardim Imperial, em Várzea Grande.
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1: 27 graus.
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1: Gazeta 916, bom dia. Agora sim. Maravilha, vamos voltar à nossa unidade móvel. É a visita premiada Gazeta hoje acontecendo no Jardim Imperial. Alô, Várzea Grande. Walter Babilônia com você, meu amigo.
2: Muito bom dia mais uma vez, meu amigo Naldinho Ferreira. E bom dia para você que continua ligado na Gazeta FM. E a nossa visita premiada aqui no Jardim Imperial. Já temos os nossos primeiros ganhadores. Seu nome?
21: Thalia.
2: A Thalia ganhou um voucher de valor de R$200 para gastar como quiser na rede União Supermercados. E da senhora?
22: Joselina.
2: Dona Joselina, mora aqui mesmo?
22: Moro.
2: Que bacana, parabéns. Ganhou um voucher no valor aí de R$100, né? É isso mesmo. Da Copa Casa de Carne Copacabana. Que bacana, parabéns aí. É, pra senhora e pra toda a família. E o seu?
23: Douglas!
2: Aí o Douglas aí ganhou o Kit Life aí de suco, super maravilhoso, né? Que bacana, parabéns, Douglas. E o seu nome, baixinho?
21: Laisla.
2: Laisla acertou de primeira aí, ganhou o kit da Girando Sol. Obrigado a vocês aí, viu? Bom, e a visita premiada continua por aqui. Daqui a pouquinho a gente volta trazendo mais novidades ao vivo diretamente aqui do Jardim Imperial, na cidade industrial de Várzea Grande. E eu fecho toda a galera aqui, viu, Naldinho? Tá na Gazeta, pessoal?
24: É legal!

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1: Ela me mandou uma mensagem marcando pra ir no restaurante novo da cidade.

0: Gazeta 924, bom dia.
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1: Que pena!
2: Que pena.
1: Faz barulho pra Thales Lessa.
3: Bom dia.
4: Thales Lessa com Diego e Vitor Hugo na Gazeta, que pena. Antes, o genial e excêntrico Prince, né? Nos deixou lá em 2016, aos 57 anos. Betcha by Golly Oh, também novo, sozinho com Gustavo Mioto e Murilo Huff, o atual sucesso do Gustavo Mioto. Tá sabendo, né? Tem visita

Premiada acontecendo, alô Jardim Imperial Várzea Grande. Estamos aí com a nossa unidade móvel, muitas brincadeiras, premiando os moradores. Para você participar é só ir até a nossa unidade móvel, certo? Feito, tá combinado? Então dê um pulinho lá, você vai se divertir com a nossa unidade móvel, vai participar das brincadeiras e de repente será premiado também. Prêmios de montão. Acontecendo, portanto, mais uma visita premiada no Jardim Imperial em Várzea Grande. Aquele abraço aos queridos amigas e amigos, aos moradores do Jardim Imperial.

0: Receita paga hoje maior lote de restituição do imposto de renda da história. Vamos conferir em mais uma edição do Gazeta Express. Nesta terça-feira, cerca de 9,5 milhões de contribuintes recebem o maior lote de restituição do imposto de renda da história. Ao longo do dia, a Receita Federal desembolsará 16 bilhões de reais no pagamento que contempla o segundo lote da declaração do imposto de renda à pessoa física de 2026 e restituições residuais de anos anteriores. Os dois primeiros lotes de 2026 representam 80% das restituições previstas para serem pagas este ano, tanto em valores quanto em número de contribuintes. Neste lote, não há o pagamento a contribuintes sem prioridade. O pagamento será feito ao longo do dia na conta ou na chave Pix do tipo CPF, informada na declaração do imposto de renda. Caso o contribuinte não esteja na lista, deverá entrar no Centro Virtual de Atendimento ao Contribuinte, ECAC, e tirar o extrato da declaração. Se verificar uma pendência, pode enviar uma declaração retificadora e esperar os próximos lotes. Da redação de Thalita Rocha para o Gazeta Express.
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0: Opa, Walter Babilônia chamando mais uma vez. Vamos à nossa unidade móvel. Hoje no Jardim Imperial em Várzea Grande tem visita premiada acontecendo. Alô, Walter Babilônia, com você, meu amigo.
3: Muito bom dia, meu amigo Naldinho Ferreto, e bom dia também para você que está ligado na Gazeta FM. Nós continuamos aqui na visita premiada, já finalizando nossos trabalhos aqui. Quero agradecer aí a todos os moradores aqui do Jardim Imperial em Várzea Grande. Já estamos com os últimos ganhadores. Seu nome?
4: Bianca.
3: A Bianca ganhou o kit do Suco Life. Parabéns para você, viu, Bianca? E o seu nome?
4: Arthur Ismael.
3: Arthur Ismael ganhou um voucher valor de 100 reais da Moda Verão. E você? A Tayla ganhou aí o kit da Girando o Sol. E a nossa amiga?
5: Magda.
3: A Magda! Magda! Pode falar, Magda. Ganhou 200 reais aí da Rede União Supermercados. Quero aproveitar aqui e agradecer aí a Rede União Supermercados, Girando o Sol, Casa de Carne Copacabana, SE Distribuidora do Suco Life, Texa Grill, Pizzaria e Royal Sorvetes e Picolés e Moda Verão. Quero agradecer muito a Thalita, o Chico e a toda a galera que participaram conosco aqui da visita premiada aqui em Várzea Grande. Fecho por aqui com a galera. Tá na Gazeta?
0: Maravilha! Muito obrigado pelo carinho, né? Pela receptividade aí dos amigos e amigas do Jardim Imperial em Várzea Grande, em mais uma visita premiada.
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4: Super Sequência com ela, Isa, um grande nome da nossa música. Vamos ouvir Pesadão, Dona de Mim e Meu Talismã.

Super Sequência Gazeta, com ela, talentosa Isa, né? Curtimos aqui três sucessos, Meu Talismã, Dona de Mim aí com participação da Sandra de Sá e também, lá no início, um grande sucesso pesadão aí com participação do Marcelo Falcão. Ouvimos Isa, Super Sequência Gazeta. Então,

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1: O Brasil vai a campo com Alisson, Danilo, Marquinhos, Gabriel Magalhães e Douglas Santos, Casimiro, Bruno Guimarães e Paquetá, Rayan, Vini Júnior e Matheus Cunha. O treinador italiano Carlo Ancelotti comenta que o time evoluiu durante a fase de grupo.
2: Eu acho que a equipe agora está jogando sólido, que joga, comparando com o primeiro jogo, menos erros com a bola, mais ritmo, mais efetividade na frente. Então, os dois jogos depois Marrocos, temos uma boa impressão. O objetivo era chegar primeiro, chegamos primeiro, agora, como se diz em Brasil, pé no chão e seguir trabalhando, melhorando e preparando o próximo jogo.
1: A bola rola para Brasil e Japão daqui a pouco, às 14h, horário de Brasília. Weber Lima para o Momento da Copa.
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3: Subindo, 29 graus.
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1: Se identificou aí, quanta tempo saudade, bom, né, pessoal? Tempo bom, Fidomei Jeca. Cadeira cativa, Zé Neto e Cristiano lá no início. 10 horas 21 minutos. Muito obrigado pela sintonia, carinho de todos nesta manhã de terça-feira, 30 de junho de 2026. É o último dia do mês. Que venha julho, né? Traga muita coisa positiva aí pra você, pra família, viu? Que seja aquele mês todo especial, você merece. 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
1: Chegando mais uma edição do Gazeta Express. Inscrições para o programa Meninas que Transformam terminam nesta terça-feira.
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1: As inscrições para o programa Meninas que Transformam seguem abertas hoje até às 18 horas e devem ser realizadas gratuitamente pelo seletivo.ceplag.mt.gov.br. O programa é voltado para adolescentes que tenham entre 14 e 18 anos e estejam regularmente matriculadas e frequentando o ensino médio em instituição reconhecida pelo MEC. As estudantes selecionadas participarão de atividades práticas supervisionadas em órgãos e entidades do Poder Executivo Estadual, com jornada de 20 horas semanais. Além da experiência formativa, elas receberão bolsa auxílio mensal de R$ 770 e auxílio transporte de R$ 220. A seleção será feita com base em dois critérios: o desempenho escolar e o indicador socioeconômico, que levará em conta fatores como inscrição no CadÚnico, renda familiar per capita de até meio salário mínimo, matrícula em escola pública e existência de medida protetiva vigente no núcleo familiar. O resultado preliminar da seleção está previsto para 10 de julho, enquanto o resultado final será divulgado em 14 de julho. Da redação de Thalita Rocha para o Gazeta Express.
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5: É Gazeta 10:32. Bom dia. 998-720-45, o WhatsApp Gazeta para você participar. Bom dia, amigo Naldinho, é Laura Cristina. Estamos ouvindo você, manda alô aqui para minha mãe Angelina, minha filha Letícia Cristina no Industriário 2. Abraço para a família, querida amiga Laura Cristina. Bom dia, Naldinho, manda alô para gente. Bairro Novo Paraíso, Tiago, Leandro, Dudu e eu, Conrado. Ei, Conrado, abraço aí para a moçada. Bom dia, amigo Naldinho Ferreto, feliz e abençoada terça-feira. Gostaria de ouvir Leonardo amanhã. Ofereço a todos os ouvintes, é a Flávia de Jesus, lá do Altos da Serra. Ela finaliza dizendo, meu amigo, que jogo do Brasil, hein? E vai, Brasil! Bom dia, Naldinho, manda alô pra família Fernandes e aos moradores aqui do Residencial Cochipó. Quem enviou o WhatsApp foi a nossa amiga Oraide. Alô, família Fernandes, aquele abraço. Bom dia também pra amiga Afonsa, no Industriário 2. Bom dia, Naldinho, manda bom dia às pessoas da Barra do Aricá e um abraço pros meus afiliados Ederson, Diogo, Elielson, Juninho, Amanda, Raila, Luna, meus pais, Tereza e Marques. Valeu, Marquinhos, Barra do Aricá. Bom dia, Naldinho. Uma terça-feira abençoada a todos. E a Francisca do São Simão, em Várzea Grande. A Bete também tá ligadinha lá em Santo Antônio da Fartura. Bom dia, Naldinho. Pena que tô trabalhando hoje. Não pude ir à unidade móvel da Gazeta aqui no meu bairro, Jardim Imperial, Várzea Grande. É a Ana Cláudia Oliveira. Ô, minha amiga, perdeu nossa visita premiada, né? Mas novas oportunidades virão. Abraço, Ana.

0: música do dia na Gazeta. Tema do filme Toy Story 5. I Knew It, I Knew You, Taylor Swift. Gazeta 10h38, bom dia!
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0: Valeu, valeu, Matheus Calas e Simone Mendes.
1: Que linda!
2: Não, bom dia, Gazeta. Bom dia, bom dia, bom dia. Participação da Simone Mendes, aquela sofrência toda, né? Meu silêncio, Matheus e Cauã. Ainda I Knew It, I Knew You, com Taylor Swift. Tema lá do filme Toy Story 5. A música do dia, pessoal. E não mexe nas minhas gavetas. Danilo e Davi.
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8: Gazeta 10:53. Daqui a pouquinho tem a Darlene Rodrigues por aqui, 3 da tarde, John Schumann, 8 da noite, o Max William. Excelente terça, volta amanhã, a partir das 7 com o nosso Bom Dia Gazeta. Valeu!

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Bom dia pra você, ouvinte legal, bom dia. Bom dia pra você de bom dia, boa tarde pra você que já tá almoçando com o rádio ligado. Eu sou a Darlene Rodrigues. Agradeço a Deus mais uma vez, Senhor, obrigada pela oportunidade, né? Eu tô aqui mais um dia, vou fazer o meu aqui com você até as 3 da tarde. Então que seja uma terça-feira muito boa com cara de segunda, né? Terça-feira com cara de segunda-feira. Vamos abrir com o capital inicial, tempo perdido.

0: nosso show business aqui na Gazeta, ouvimos Fred e Fabrício aqui nos 99,9. Deixa eu ver a hora. Vamos acertar o relógio, gente. São 11h22. Excelente hora do almoço para você que almoça comigo. Brasileiros invadem o perfil do jogador japonês que afirmou que o Brasil não era mais o mesmo. Torcedor morre depois de passar mal enquanto assistia ao jogo do Brasil. Coitado do homem, né? Vocês viram? 60 anos de idade, o homem teve um infarto, gente. Morreu na hora da comemoração ali do gol, sabe? Do Martinelli. WhatsApp ganha nome de usuário, permite ocultar o número do celular. Empresa processa o Amado Batista e pede bloqueio das contas dele. E o Galvão Bueno anuncia que essa é a última Copa da vida dele. Pois é, essas e outras eu vou te contando no decorrer de hoje, aqui no nosso Show Business. Pra você que ainda não ouviu, não escutou, né? É, a gente vai te contando no decorrer de hoje, tá bom? Às vezes muita coisa você já viu aí na internet, né? A gente conta aqui, mas tem gente que às vezes não viu ainda, né? Então, vamos para o nosso informativo. Você confere comigo agora. Defensoria encerra hoje as inscrições para o mutirão gratuito de paternidade. As inscrições para o mutirão Meu Pai Tem Nome, promovido pela Defensoria Pública de Mato Grosso, termina nesta terça-feira. A ação oferece atendimento gratuito para reconhecimento de paternidade, resolução de questões como pensão alimentícia, guarda, visitação em 17 cidades do estado de Mato Grosso. Além do reconhecimento de paternidade, o mutirão disponibiliza serviços como DNA, acordos extrajudiciais, investigação de paternidade, emissão tardia de certidão de óbito, entre outros. Os interessados podem se inscrever presencialmente em um dos núcleos participantes, incluindo Cuiabá e Várzea Grande, ou por meio do WhatsApp da Defensoria 9963-4454. 9996-3-4454. Eu vou repetir mais uma vez para você anotar aí. 9996-3-4454. 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
6: Hora certa, 11h33.
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2: Mais um Segura Peão na Gazeta. Chegando ao Rio Negro e Salimões, vem Murilo Ruf também, Bruno e Barreto agora. Aumenta o volume pra ouvir.

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1: Difícil não... você achar essa dona da Texana 37, né?
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1: Nossa, a mulherzada tudo usa 37? Bruno e Barreto aqui na Gazeta FM, Texana 37.
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1: Encerrando mais um Segura Pião, gente. Daqui a pouco tem mais. Fica ligado, ligado. Deixa eu achar mais música pra você, viu?
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7: Gazeta FM, 9 minutos pro meio-dia.

0: Gazeta, tá legal, ótima hora do almoço pra você ligado, ligado aqui na Gazeta. Eu tô recebendo uma visita aqui agora, eu achei muito legal a visita do Luiz Henrique com a filha dele, a Maria, porque o Luiz, ele escuta a gente há muitos anos, ele foi muito apaixonado por rádio, né, Luiz? E ele ouve a Gazeta FM, a gente começou a conversar aqui, da época que eu entrei na Gazeta, a secretária ainda era a Nani. Mas tem muitos anos, eu não vou falar. Tem uns 30 anos. Depois veio a Theia. Aí veio a Theia, que era secretária, porque ele lembrou assim pelas secretárias. Aí a gente conversando e ele falou assim: depois teve a Luzia. Né, Luiz? E aí ele falou: depois da Luzia foi a Josi, que ficou muitos anos com a gente aqui. A Josi, eu acho que ela trabalhou uns 16 anos aqui na Gazeta. Você tem ideia? Uns 15 anos, eu acho, não lembro direito. Aí depois da Josi, eu não sei se já veio direto a Naira. Mas aí a gente conversando aqui, ele lembra dos locutores todos. Mas você é jovem, você só tem 40 anos, né, Luiz?
1: Só 4.0.
0: Então você escuta, a Gazeta desde menino.
1: Ah, desde adolescente.
0: Desde adolescente.
1: Muitos anos atrás.
0: Tá vendo, Maria? Seu pai, uma paixão por nós aqui da Gazeta FM há muitos anos. Eu achei o máximo isso, Maria. E você é uma lindeza. E a Maria, ele veio trazer a Maria, a filha dele, pra conhecer o estúdio da rádio. Eu achei muito sensacional isso. Um beijo, Maria, pra você e pro seu pai, viu? Beijo, adorei a visita de vocês. Leva um beijo também pro pessoal lá do seu jiu-jitsu. Tá bom? Adorei essa visita, já pensou? Ouvinte de muito tempo, escuta a gente há muito tempo, é muito legal, merece o nosso carinho. Vamos ouvir o Safadão aqui na Gazeta agora com o Rei Vaqueiro.
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0: fazer o quê?
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Fast Show Business. Deixa eu te contar rapidão. O WhatsApp começou a liberar na segunda-feira a reserva do nome do usuário antes mesmo do recurso entrar no ar oficialmente, o que deve acontecer ainda esse ano. Segundo o comunicado oficial da Meta,

A função vai permitir que as pessoas conversem, entrem em grupos ou falem com empresas sem precisar revelar o número do telefone, dando mais privacidade, controle sobre quem consegue te encontrar. Para reservar o nome, basta estar com o WhatsApp atualizado e ir em configurações, conta e nome de usuário. O aplicativo checa na hora se o nome está disponível e, se já estiver em uso, sugere outras opções. Criadores, empresas e organizações ainda podem garantir o mesmo nome que já usam no Instagram ou no Facebook para manter a identidade. Nomes de pessoas famosas, políticos e figuras públicas já foram reservados e não podem ser pegos por terceiros. Não vai ter uma lista pública para pesquisar usuários, ou seja, a pessoa só te encontra se souber o seu nome exato. Ainda dá para ativar uma chave extra, parecida com uma senha, que impede de pessoas estranhas iniciar uma conversa, mesmo que descubram seu nome de usuário. A liberação será gradual e cada pessoa recebe um aviso dentro do aplicativo quando o recurso chegar aqui no Brasil. Então tá aí, ó, o WhatsApp ganha nome de usuário e permite ocultar o número. Achei legal, viu? Achei interessante. A minha linha é muito antiga. Eu tenho o mesmo WhatsApp há mais de 20 anos. Assim, na real, o mesmo número, né? A mesma linha, perdão, há mais de 20 anos. E o WhatsApp, né, imagina, é o mesmo desde que começou o aplicativo. Sei não, tem hora que eu fico pensando em trocar meu número. Será que é interessante pra... Nossa, sabe? Às vezes chega mensagem de gente que eu nem lembro, cara. A pessoa às vezes manda pra mim alguma coisa no WhatsApp, eu falo, caraca, quem que é essa pessoa? Por conta de ser muito antigo, enfim. Eu achei interessante isso aí.

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3: Temperatura 31 graus.
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2: Hora certa, 12:13. Uma excelente hora do almoço. Pra você ligado, ligado aqui na Gazeta. Seguimos juntinhos, viu? Até uma tem o show business, da 1 às 3 tem ligação. Aproveita bastante aí a hora do almoço. Eu sou a Darlene Rodrigues e eu tô contigo todo dia na hora do almoço aqui na Gazeta.
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2: Nos 99,9, viu? Com gosto, com alegria, eu faço companhia pra você. Na hora do rango, na hora do gorduroso. Vamos ouvir Felipe e Rodrigo agora, ignora.

Mais um show business aqui na Gazeta FM. De acordo com uma colunista e uma fofoqueira, Amado Batista se tornou alvo de uma ação judicial depois de contrair uma dívida. Olha, você tá pensando aí se você deve, né? Ah, eu tô devendo. Até o Amado Batista deve. Pois é, de que o Amado Batista foi acionado legalmente pela Pirical Pirinópolis Calcário. E o caso teve início em maio desse ano, viu? De acordo com os autos da ação, a empresa acusa o Amado Batista de comprar 84 toneladas de calcário dolomítico a granel, comprometendo-se a pagar pelo material até outubro de 2025. Segundo essa empresa, Pirical Pirinópolis Calcário, os insumos foram efetivamente fornecidos, fato que estaria comprovado pelas assinaturas do músico, nas notas fiscais, nos canhotos da entrega também. É, a imp-

A empresa alega, no entanto, que o cantor Amado Batista não pagou, ele não honrou com o compromisso de pagamento. A Pirecal afirma ainda que tentou resolver a situação extrajudicialmente em várias oportunidades, mas sem êxito. Ela sustenta que o Amado Batista se recusa a regularizar essa dívida que permanece, ele permanece inadimplente. Na justiça, a empresa pede que o Amado Batista seja citado para pagar uma quantia alta aí, né? E pede que, caso não tenha o pagamento, o artista sofra bloqueios nas suas contas, né? E que tenha o nome dele nos cadastros de não pagador, né? De devedor. E aí, você aí pensando alguma conta que você deve, até o Amado Batista, menino, tá devendo e não paga de jeito nenhum. Precisou a empresa entrar na justiça contra ele, agora ele vai ter as contas bloqueadas, que é pra poder pagar o que ele deve. Olha isso, o Amado Batista tá devendo também, que nem a gente, que nem nós. Taylor Swift é a boa de hoje.

0: I Knew You, a música do dia com a Taylor Swift. É do filme Toy Story, essa música, sabia? Eu não assisti ainda, não assisti. Ah, eu quero assistir. Tô doida pra ver o Toy Story que tá passando. Assisti quase todos, um, dois, se não me engano, três também. Já tá no cinco, né? Esse é o nosso Show Business aqui na Gazeta, Copa do Mundo 2026. Marcará também a despedida do Galvão Bueno como narrador, né? Ele tá com 75 anos. É o principal nome da locução esportiva brasileira. Afirmou que esse será seu último mundial, né? À frente do microfone. Falou de repetir essa experiência em 2030. Ele falou que não, né? Ele explicou que a idade será determinante para encerrar a carreira nas transmissões. Ele também disse que ainda pretende acompanhar o futebol, mas em outras funções. Né? Ele falou assim, na próxima a idade já não vai permitir, não vai dar, né? Eu vou assistir a Copa do Mundo, ele falando, né? Se eu trabalhar, vai ser apresentando um programa, gravando um comentário diário, algo assim. O Galvão Bueno falou, e ele tá dando um show no SBT, o Galvão Bueno, né? Você que tá me ouvindo agora, você tá curtindo assistir no SBT, na Globo, onde é que você tá curtindo? Tá curtindo assistir o Cazé TV? Me conta daí, grita daí, me fala. Você tá gostando de assistir? Por onde, assim? Pela TV aberta? Porque o Cazé demora, né? O Cazé demora, né? Ontem saiu, eu tava assistindo, tava aqui na rádio, né? E aí eu tava aqui assistindo, já tinha fogos e não sei o quê. Eu falei, nossa senhora, foi gol. Aí logo depois é que veio, tem o delay, né? Enfim, você tá gostando de assistir pelo SBT? O Galvão, eu sei que ele tá dando um show aos 75 anos de idade, dando um show na narração, né? Eu acho que super combina, né? Impressionante. Parece que a seleção combina mesmo com o Galvão, né? Eu acho. Meio-dia e 24, vamos pro intervalinho. Conta de luz seguirá com bandeira amarela em julho. A Agência Nacional de Energia Elétrica, ANEEL, anunciou que a bandeira tarifária permanecerá amarela durante o mês de julho. Com isso, os consumidores continuarão pagando um adicional de R$ 1,89 a cada 100 kWh consumidos na conta de energia. Após um início de ano marcado pela bandeira verde, quando não tem cobrança adicional na conta de luz, o país passa a acumular agora 3 meses consecutivos da bandeira amarela. Segundo a ANEEL, a permanência da bandeira amarela reflete as condições menos favoráveis de geração no país, típicas do período seco, quando tem redução nos níveis de reservatórios das hidrelétricas e aumento da necessidade de despacho de usinas termoelétricas que possuem custos mais elevados. É aquilo, se chove pouco, as hidrelétricas geram menos, é preciso acionar as usinas termoelétricas, que são mais caras e quem paga a conta somos nós. Simples assim. Meio-dia e 25.
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7: 12:33.
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7: 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Tá na hora de mais uma Super Sequência aqui na Gazeta. Para esse momento, o Topo Gigi preparou Léo Foguete. Na primeira música, a música Última Noite. Na segunda, Qualidade de Vida com o Zé Vaqueiro. E a terceira é a música Deixou. Léo Foguete, eu gosto dele, eu gosto desse menininho. Eu acho que ele canta tão bonito, tão gostoso. Eu gosto dessa vaquejada. Vocês gostam? Desse forrozinho vaquejada, é legal, né? Então bora ouvir o Léo Foguete aqui na Gazeta agora em mais uma Super Sequência. Super.

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2: 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Um mundo melhor?
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0: Uma super sequência aqui na Gazeta FM, que delícia, teve boa demais. Léo Foguete, você curtiu? Encerramos com a música Deixo.
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0: Mais um show business aqui na Gazeta FM, tá na Gazeta, tá legal. Terça-feira boa, né, gente? Hoje tá leve, não tá? Aqui tá, tranquilo. Uma terça-feira bem leve, bem de boa. Uma terça-feira preguiçosa, parecendo segunda, mas é terça. Ainda bem, né? Vamos encerrar o show business, já já o ligação.
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0: Temperatura 31 graus.
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0: mais um Ligação aqui na Gazeta. Hoje é terça-feira e tá com cara de segunda, né? Então o programa hoje vai estar daquele jeito. Deixa eu ver como é que tá o WhatsApp. Ah, não, gente! Bora movimentar o WhatsApp aqui, bora participar hoje. Tá na Gazeta, tá legal. Ontem eu cheguei a falar aqui no programa ontem, né? Ó, hoje vocês não participem, não, porque eu tô assistindo o jogo. Vocês não mandam nada hoje, não, não mandam áudio. Que hoje vai ser só música aqui, uma atrás da outra, porque eu tô assistindo o jogo, eu falei ontem, né?
1: E mas, deu Brasil, hein?
0: E deu Brasil, mas hoje já pode participar. Ontem eu não queria, não, porque eu tava assistindo o jogo começou 1 da tarde, eu falei pra todo mundo, vocês não mandem áudio hoje, não, deixa só tocando música nisso aqui. Aí hoje já é diferente. Hoje eu já quero você comigo aqui no programa. 99987-2045, começou a ligação, vamos até as 3.
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0: essa nossa ligação aqui na Gazeta FM, tá na Gazeta, tá legal? Cadê? Aqui, a Ivani tá comigo, a Ivani todo dia tá comigo, oi Ivani!
1: Oi darling, sou a Alice do bairro Nova.
0: Ah, é Alice!
1: Eu queria que você colocasse pra mim a música Admita.
0: Admita.
1: E tá na Gazeta, tá legal.
0: Tá bom, Alice, um beijo, lindeza. Oi, boa tarde.
2: Manda abraço pra nós aí, Zé Roberto, Robertinho, pô, Armando, a minha mãe Chica do Chupapo, sou a prefeitura Vasco, cabeção, Latão. Tô aqui na linha 313, darling. Manda pra nós o Zezé de Camargo, irmão da Estrela, amigo da Lua. Tá na Gazeta, tá legal, tudo de bom, darling.
0: Valeu, querido Vitor Hugo. Bom trabalho pra você, Vitor Hugo. Um beijo aos meninos dos ônibus todos, tá bom?
3: Boa tarde. Boa tarde, minha amiga Dali. Tá falando por cá, Dali. É o Barba, Dali.
0: Oi, Barba.
3: Comida rádio, voltando novamente aí na escuta.
0: Verdade.
3: Gostaria se mandasse um lambadão aí da banda Novo Som, Dali.
0: Tá bom, eu mando.
3: E um alô aqui pra galera aqui na rodovia 163, sentido Jangada. E tá na Gazeta, tá legal, sua cheirosa. Fica com Deus.
0: Aí o Barba na 163, sentido Jangada. Ouvindo a gente, que beleza, Barba. Beijão pra você, querido. Amém. Vai com Deus também, viu? Deus te proteja aí. Beijão, não some não. Oi, boa tarde.
4: Olá, Dari. Tudo bem? Boa tarde. Aqui é o Romário.
0: Ô, Romário.
4: Tô aqui descendo a Serra de São Vicente.
0: Certo.
4: Curtindo na Gazeta.
0: É, coisa boa.
4: Dá pra nós deitar de Pink e Romeu antes de ir.
0: Antes de ir. Tá bom.
4: Tá na Gazeta, tá legal, Dari.
0: Essa é boa, né, Romário? Antes de... Eu canto igualzinha a Tati Pink. Oi, boa tarde.
5: Boa tarde, Dai. Tudo bom? Aqui é o Júnior do...
0: Ô, Júnior.
5: Do Verdão.
0: Como é que você tá,
5: eu querido?
0: Eu quero
5: mandar música pro meu amigo Lucinei, do Verdão.
0: Certo.
5: Novo Som pra ele, tá?
0: Novo Som.
5: O homem tá chorando aqui.
0: É.
5: Novo Som. Tá na Gazeta? Tá legal.
0: Beleza. Vou tocar uma do Novo Som, então, né? Já me pediram aí o lambadão. Vamos tocar um lambadão, então, que é pra dar um animado. O lambadão é bom. Vai pra você também, Romário, você pediu antes de ir, mas vou mandar o lambadão pra você, pode ser? Vamos ouvir um lambadão? Gente, essa música é boa. Gente, essa música é muito boa. Meu Deus, eu já ouvi essa música com vários artistas. Mas com a banda Novo Som, você tá doido.
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Nação Gazeta FM 99,9, tá na Gazeta, tá legal, início de semana, pra dar uma animada, é o Lambadão aqui na Gazeta FM. Fala a verdade, gente, não, ó, pode ter música boa por aí, sabe, mas um lambadão anima demais, dá conta, não anima? Você tá doido, anima demais. Cuiabá perde o equivalente a 10 mil campos de futebol em áreas verdes nos últimos 41 anos. É o que você confere comigo agora em mais uma edição do nosso informativo. Gazeta Express. Cuiabá perdeu o equivalente a 7.211 hectares de vegetação nativa em razão de novos loteamentos e expansão de obras de infraestrutura nos últimos 41 anos. Isso quer dizer que em quase quatro décadas, a capital perdeu 52%, ou seja, o equivalente a mais da metade de área verde. O total de área degradada, 7.211 hectares, se analisada sob a perspectiva do tamanho de campos de futebol oficiais, totaliza cerca de 10 mil campos de futebol oficiais perdidos em vegetação na capital. As informações são do MAP Biomas, que foram analisadas pelo Instituto Centro de Vida, ICV, com imagens espaciais que compararam a cobertura vegetal de Cuiabá entre os anos de 1985 e 2024. Somente com a ordem de serviço do VLT, que começou em agosto de 2022, foram retiradas mais de 2.500 árvores dos canteiros das ruas e avenidas de Cuiabá e VG. A Prefeitura de Cuiabá anunciou um pacote de medidas para reforçar a preservação ambiental e ampliar a arborização da capital. Entre as ações estão o endurecimento das regras para autorização de podas, o envio de um projeto de lei para aumentar as multas por cortes ilegais de árvores e também o plantio de mais 1.000 mudas em diferentes regiões da cidade ao longo da última semana. As medidas foram divulgadas em meio à repercussão sobre a intervenção prevista na Avenida Fernando Corrêa da Costa. Eu acho que 1.000 mudas é muito pouco, eu acho, viu?

0: eu acho que a prefeitura tem que ter uma ação maior para plantar mais árvores. Dá uma olhada na avenida do CPA, nessas obras novas do BRT, você vê ali aquele canteiro, só o verdinho da grama. Aquilo ali devia ter muda de árvore plantada, assim, sabe, aos montes. Mil mudas, eu particularmente acho pouco. Tem que plantar mais árvores nessa cidade. Tem um monte de gente, ah, eu tenho uma mangueira, ah, não sei o que lá, cortar a mangueira. Que mané cortar a mangueira, que minha mangueira é gigante, vou cortar coisa nenhuma minha mangueira. Ah, mas que dá trabalho, dá mesmo. Todo dia de manhã eu tenho que estar ali limpando folha no meu quintal. É verdade, todo dia pela manhã eu junto as folhas no meu quintal, mas vou cortar? Vou nada, de jeito nenhum. Então realmente tem que endurecer esse lado, mas a prefeitura tem que ter um pacote maior, plantar mais árvores, que tá pouco, tá muito pouco.
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3: O Brasil venceu o Japão por 2-1 com gols de Casemiro e Martinelli. O volante, autor de um dos gols da seleção, comentou sobre a vitória através da mentalidade forte da equipe.
4: Um jogo mental, né? Um jogo mental, um jogo principalmente de uma equipe que jogou com um bloco muito baixo, conseguiu fazer um gol contra nós e logo depois ficava jogando bloco baixo. A gente tinha que tentar abrir ali o espaço da linha, as linhas de cinco atrás. Acho que a equipe está de parabéns, principalmente por esse aspecto mental, essa tranquilidade, essa calma que nós tivemos, que eu sabia que a oportunidade ia chegar. Então, a equipe está de parabéns, principalmente por essa tranquilidade dentro do jogo.
3: A seleção brasileira volta a campo no próximo domingo, às 5 da tarde, horário de Brasília. Weber Lima para o Momento da Copa.
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1: Hora certa, 1h36.
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1: Valendo rodízio de pizza na Casa da Pizza, o melhor rodízio de Cuiabá, para você e pro seu acompanhante agora aqui na Gazeta, 999872045. É nesse WhatsApp, escolha a música que você gosta mais das três que eu vou tocar agora, a mais pedida. Eu toco mais uma vez pra gente curtir mais uma vez inteirinha, né? E tem o presente, tá? Seu nome já vai sair aqui, eu já vou anunciar seu nome como ganhador ou ganhadora do rodízio da Casa da Pizza, então vota.

30 99987 2045. Zé Neto e Cristiano, cadeira cativa. Ou um beijo, então sorri, tome aí. Ou que pena, Thales Lessa, Diego e Victor Hugo, valendo. Yeah.

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1: Mais um tira-teima, gente, 999-87-2045, é nesse WhatsApp, viu? Você manda agora seu nome, o nome do seu bairro e a música que você gosta mais, viu? É fácil.
0: Que pena.
2: Que pena!
1: Que pena! Um beijo, então, sorri ou cadeira cativa, na sua opinião. O que que você acha? 999-87-2045, manda nesse WhatsApp seu nome, nome do seu bairro e a música que você gosta mais, se é a 1, a 2 ou a 3, e você já concorre aí ao rodízio de pizza. Combinado? Combinado.
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5: 5 minutos para as 2, boa tarde. Só pra confirmar, 5 minutos para as 2.
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5: Vamos com o resultado de mais um tira-teima aqui na Gazeta. Então, atenção. Falei pra você votar no 99987-2045 pra participar de mais um tira-teima. Quem ganha nesse momento? Atenção, atenção, rodízio de pizza pra você e pro seu acompanhante na Casa da Pizza. É muito bom, né? Um rodízio. Nossa, bom demais um rodízio. Victor Pereira, bairro Três Lagoas, Cuiabá, 99361, final 87. Victor Pereira, bairro Três Lagoas, 99361, final 87. Victor, você acabou de ganhar o rodízio de pizza da Casa da Pizza. É só passar aqui na Gazeta para retirar com a Nairo voucher. Aproveitar o rodízio da Casa da Pizza o dia que você for. Faz uma foto bem bonita e marca o @GazetaFMCBA. Tá bom, querido? Olha a música vencedora, Zeneto e Cristiano.
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0: Negação aqui na Gazeta FM, tá na Gazeta, tá legal. Ótima tarde pra você, obrigada pela companhia, viu? Onde quer que você esteja aí, com o rádio ligado, muito legal ter você aqui. Deixa eu ver quem tá aqui comigo agora. Nesse momento, deixa eu escutar. Oi, quem tá comigo aqui no programa Ligação, boa tarde.
1: Boa tarde, Darlene. Boa tarde, Darlene.
0: Tudo bem, querido?
1: Aqui é o Temer, DAF Caminhões, Distrito Industrial, Cuiabá.
0: Certo.
1: Vamos pra cima, Darlene.
0: Vamos pra cima.
1: Mandou uma música aí, uma música que eu já escutei e acho que você gosta. Não sei o nome dela, parece que é Fogo no Parquinho, coisa assim.
0: Tá bom.
1: É uma música animada. Eu ouvi você dizer uma vez que toda vez que você toca ela, você dança ela aí. Ou põe qualquer música aí, um abraço a todos.
0: Tá uma bom, querido. Bom trabalho pra você, pessoal da DAF. Um beijo pra todos aí da DAF, aí no Industriário. Oi, boa tarde.
2: Não, toca pra nós no Lombadão Novo Som.
0: Tá bom.
2: Quando você some.
0: Ah,
2: então, atrasadinha, Felipe Araújo. Ou então, Amor da Sua Cama. Beijo.
0: Amor da Sua Cama, adoro também, viu, Adriana? Um beijo, minha linda. Oi, boa tarde.
3: Boa tarde, minha amiga.
0: Boa tarde.
3: A musa da Rádio Cuiabana,
0: Dália
3: Rodrigues.
0: Eu.
3: Aqui é o Ale Barreto.
0: Foi Ale.
3: Toca uma música aí de ressaca pra nós.
0: Ressaca.
3: Pra curar a ressaca, na verdade.
0: Tá bom.
3: E dali, Brasil.
0: Isso
3: tá
0: aí.
3: Tá na Gazeta, legal.
0: Tá bom, querido. Oi,
4: boa
0: mais
4: tarde,
0: uma
4: minha
0: tarde.
4: Amiga, Darlene, que é o Elson Meido, melhor entregador de água do estado de Mato Grosso.
0: Tudo bem, querido?
4: Eu fiquei com medo, Darlene, mandar mensagem pra você na Gazeta, você brigar comigo, tá? Mas hoje estou mandando, tá? Bom jogo ontem pra nós, Darlene. Foi maravilhoso.
0: Ai, meu Deus. Ah, ontem você ficou com medo de mandar e eu brigar? Ah, tá. Ontem eu ia brigar mesmo. Hoje não. Um beijo, querido.
5: Dale.
0: Oi, boa tarde.
5: Reginaldo do aplicativo. Manda pra nós aí um Gero Neto aí. Não tem água.
0: Tá
5: na Gazeta. Vamos pra cima, Dale.
0: Boa tarde, querido.
5: Tava um jogão de bola. Todo mundo de cabeça quente. Mas hoje tá todo mundo com você aí.
0: Beleza. É isso aí. É verdade. Ótima tarde pra todo mundo. Eu vou no intervalo rapidão e já vim tocar mais música.
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2: Ligação aqui na Gazeta FM, tá na Gazeta, tá legal, ótima tarde pra você, obrigado pela companhia, onde quer que você esteja aí, com o rádio ligado, ouvindo a gente. Oi, boa tarde.
3: Olá, boa
2: Oi.
3: Tarde. Enquanto no sorteio, Laís Batista do Jardim Vitória, toca pra mim um Luciano dos teclados.
2: Tá bom, minha linda, um beijo pra você, obrigado pela companhia. Pra você participar do sorteio, mas você fala o sorteio do Tirateima? O Tirateima já foi. Ah, o Tirateima já foi hoje. Adriana que pediu uma música agorinha aqui, deixa eu escutar de novo.
4: Carinha, acho que foi Amor da Sua Cama. Um som, quando você some, ou então Atrasadinha, Felipe Araújo, ou então Amor da Sua Cama, beijo.
2: Beijo, Adriana. Ai, eu adoro essa música que a Adriana pediu, vamos ouvir, gente? Ah, não, ele é muito graça. Eu gosto do Felipe Araújo. Nossa, adoro as músicas dele, sério. Essa música é uma delícia de música. Ótima terça pra todo mundo. Felipe Araújo aqui na Gazeta. Amor da Sua Cama.

0: posso não ser o amor da sua vida, mas eu sou o amor da sua cama. Ah, você tá doida. A Thalita ama eu cantando. Thalita Rocha me ama cantando, cara. Quando eu canto, ela fica doidinha. Ela fala, nossa, como você canta lindo, amiga. A Thalita é Matilha. Tudo bem. Sabe? Não, e eu sou assim, eu sou uma pessoa que eu realmente curto as músicas aqui dentro. Eu realmente canto junto, eu curto quando é um flashback.
1: Você tinha que ser uma cantora.
0: Eu tinha que ser cantora e não locutora, entendeu? E quando toca um flashback, aí eu aumento, eu curto, eu gravo vídeo, não sei o quê. Aí quando é uma igual essa que tocou agora, tudo bem. Posso. O que tem? Tanto faz se você não me ama, vai. Posso não ser amor da sua vida, mas eu sou o amor da sua cama. Cara.
1: A dupla, rapaz, não. Tá feito.
0: Vamos fazer um programa junto, nós dois, Maxine?
1: Vamos fazer um programa?
0: Vamos fazer um programa. Eu tô falando programa.
1: Ah, não, de rádio. Aqui na... que isso, velho?
0: O guri, filho da mãe.
1: É de rádio mesmo, ué. Vamos fazer.
0: Vamos, Maxilha, fazer um programa. Chega mais perto que sua voz tá louca. Vamos fazer um programa nós dois junto?
1: Vamos.
0: Aí nós cantamos, os ouvintes vão amar.
1: Acho que vai dar bom, hein?
0: Vai dar bom, entendeu? A gente fala, aí a gente canta. A Thalita vai adorar nós dois juntos.
1: Vai amar.
0: Ai, ai.
1: O Leno, então?
0: Não, o Leno, se ele tiver ouvindo.
1: Nossa senhora.
0: Não, você quer ver? O Leno, ó, tem 50.

0: jeito ele manda, ó, tô ouvindo.
1: Eu tô com uns treinos nas costas, ele deve ficar de boa, né, velho?
0: Deixa ele quieto lá na sala dele, né?
1: Melhor ficar de boa.
0: Deixa ele quieto lá na sala dele. Vamos com o nosso informativo.
1: Não fala mal do meu chefe não, hein?
0: Não fala mal do chefe não, tá doido? Deixa ele lá. Quer ver que ele manda daqui a pouco? Ó, tô ouvindo. Ai, ai. Polícia mira grupo envolvido em desvio de 2 milhões de reais em grãos em Mato Grosso. 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A Polícia Civil deflagrou hoje a Operação Vigia para reprimir as ações de um grupo que atuava no desvio de grãos por meio de furtos qualificados e lavagem de capitais de valores arrecadados com as subtrações praticadas. As ações foram realizadas pela Delegacia Especializada de Roubos e Furtos de Nova Mutum, com apoio das unidades locais e da DERF de Várzea Grande, que efetuou a prisão de um dos suspeitos no aeroporto Marechal Rondon, prestes a embarcar para a região sul do país. Ao todo foram cumpridos 4 mandados de prisões preventivas, 6 mandados de buscas e apreensões em residências e em uma casa de shows, além de 10 mandados de sequestro de bens e valores. As apurações apontaram que um dos envolvidos solicitou emprego na função de balanceiro em uma fazenda situada em Nova Mutum, já com a intenção de possibilitar o ingresso de veículos não autorizados na propriedade, os quais, com o auxílio do investigado, realizavam carregamentos sem o conhecimento dos proprietários, concluindo as subtrações. Outros investigados eram responsáveis por providenciar veículos e motoristas, bem como encontrar compradores para as cargas furtadas. Parte dos valores foi lavada através da criação de uma casa de shows do tipo pub, onde os investigados continuaram a empreender paralelamente à prática dos ilícitos. O prejuízo causado à vítima foi de aproximadamente 2 milhões de reais. Olha isso! Polícia mira grupo envolvido em desvio de 2 milhões de reais em grãos em Mato Grosso. Caramba, os caras eram ninja, hein? Cê tá doido. 2h25. 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

mais um Segura Peão. Quem lembra daquela música? Eu quero tchô, eu quero tchá, eu quero tchu, tchá, tchá, tchu, tchu, tchá, tchu, tchá, tchá, tchu. Essa é a primeira, né? Eu que tô cantando não, Thalita. A segunda, Panda, vai Brasil, pra encerrar Danilo e Davi.

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0: segura pião na Gazeta, Danilo e Davi, aqui na Gazeta, nesse momento. Só pra atualizar, você ouvinte legal, que às vezes não tá tendo oportunidade de assistir, é Noruega e Costa do Marfim, tá a um ainda, Thalita? Reporta pra mim aqui. Pelo nosso... Ah, tá 1-1? Reporta pra mim, Thalita Rocha. Ah, tá, Topo Gijo. 1-1, viu? Noruega e Costa do Marfim. É daí que vai sair o nosso próximo. Pra nós poder derriçar, igual nós derriçamos o Japão. Nossa, derriçar é uma palavra tão mineira que acho que o povo nem sabe o que é isso.
1: Alô, Japão! Sayonara, bebê! Sayonara!
0: Já foi. Não, agora é desfoca do Japão. O Japão já foi.
1: Alemanha! Sei. Tchau, Alemanha!
0: Não, desfoca também. Já foi também.
1: Holanda, tchau!
0: Não, vamos pro que tá no momento. Noruega e Costa do Marfim. Quem você acha? Tá 1-1.
1: A Costa do Marfim tem que ganhar.
0: A Costa do Marfim é melhor pra nós, né?
1: Ah, mas se ganhar que vem, ela vai...
0: Eu vou te falar um negócio, eu nunca entendi tanto de futebol igual eu tô entendendo nessa Copa do Mundo.
1: Se vir a Noruega, nós vamos comer chocolate.
0: E a Costa do Marfim? Bacalhau?
1: O que que eles têm de bom? Peixe? Ah, não é como também. Ah, mas você nem vai comer, né?
0: Mas comer. Então, assim, 36 minutos do segundo tempo já, né, Topo Gigio?
1: Se vir a Costa do Marfim, nós vamos comer peixe frito. Peixe frito pra comemorar.
0: Será que vai dar prorrogação, Topinho, aí nesse jogo? Vixe Maria, tá 1-1.
1: Pegou,
0: mas 36 minutos, tem tempo ainda, porque ontem foi decidido assim nos final do final, né? Ixi, 36 minutos, tem jogo ainda pra frente, Topinho.
1: Se você fosse jogar bola, que posição que você ia jogar?
0: Atacante, ué, claro. Ué, mas menino.
1: Não, tá bom.
0: Ué, atacante. Rapaz. Aqui faz gol até sem saber fazer gol, querido.
1: Da galera aqui.
0: Pois é. Topo Gijo tá falando que ontem foi decidido no último minuto, ontem, né, Topo Gijo? Pois é.
1: Dois minutos do acréscimo.
0: Pois é, ontem.
1: E ainda aquele juiz filho de Kenga lá, ainda pegou e quis continuar o jogo ainda. Já tava entrando no terceiro tempo.
0: Pois é, aqui entre a Noruega e a Costa do Marfim tem chão ainda pra nós.
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9: Gazeta FM, 8 minutos para as 3, gente, Costa do Marfim, Noruega, para quem não tá assistindo aí, não tá com o celular na mão, não tá podendo acompanhar, a Noruega fez mais um, viu? Rola, ô bendito Rola. O Rola fez um aí, né, Thalita? O Rola fez um, aí deu 2-1, então, Noruega, e o juiz deu mais 7, agora tá 6, né, Topo Gijo? Mais 6 minutos. Aí pode acontecer alguma coisa ainda, mas acho que não, viu? Deu Noruega, então. É, por enquanto, né? Tem 6 minutos de acréscimo. É isso, Noruega, 2-1, Costa do Marfim. Viu, gente? Só pra informar aí você, ouvinte legal. Tá na Gazeta? Tá legal, ótima tarde.

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0: tarde, salve, salve, Cuiabá! John Chimansky aqui no microfone contigo, vamos juntos até as 7 da noite. O Topo Gigio mandando bala na programação, música boa rolando, a sua participação e muito mais, hein? Vem com a gente!
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0: Terça-feira, 30 de junho de 2026. Os lançamentos, as novidades, as melhores no flashback, relembrando Top Models, a Dance Music com Your Love.

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0: Segunda, né? Depois dessa segunda-feira frenética aí. Com os jogos da Copa do Mundo, vitória do Brasil.
1: Brasil!
0: Então vamos lá, né? Começando a semana aí, de fato, nessa terça-feira, 30 de junho. E que seja uma semana aí abençoada, maravilhosa aí pra todos nós, hein? Muito bem. A sua participação rolando aqui pelo nosso WhatsApp, 998720045, você falando com a gente. Seu alô, seu áudio rolando aqui. Logo mais, a super sequência com o seu artista favorito. E muito mais aqui, música boa rolando. Você na audiência, em todo lugar, em casa, na boa, curtindo a gente. No trânsito também, aquele abraço. O pessoal que tá no trabalho também, no Rala na Batalha, tudo de bom aí. Você no comércio, de um modo geral, você no seu comércio, ligado, boas vendas. Tamo junto, galera, conectados aqui até as 5 da tarde. E agora vamos falar da Copa do Mundo, é justamente isso. Vamos lá, galera. Após o Brasil bater o Japão por 2-1 na tarde de ontem e avançar para as oitavas de final da Copa do Mundo, a festa do torcedor brasileiro ainda se estendeu noite adentro. Isso porque a tetracampeã mundial Alemanha foi eliminada pelo Paraguai nos pênaltis após um empate 1-1 no tempo normal e prorrogação. Com o revés, os brasileiros invadiram o perfil oficial da seleção alemã no Instagram para provocar os rivais. A maioria das mensagens fazia referência à goleada por 7-1 aplicada pelos alemães sobre o Brasil na semifinal de 2014. Em um sentimento aí de revanche, né, simbólica, após a vitória da seleção paraguaia. A Holanda também caiu para o Marrocos da mesma forma, empate em 1-1 e derrota nos pênaltis. E que jogo, hein? Emoção do início ao fim. Esse jogo de Holanda e Marrocos ontem à noite. E a seleção brasileira conheceu agora há pouco seu adversário nas oitavas de final. Trata-se da Noruega, que venceu a Costa do Marfim por 2-1. Às 17 horas será a vez de secar a França, hein? Hein, galera? Todo mundo secando a França logo mais aí no duelo contra a Suécia. E quem avançar enfrenta o Paraguai na próxima fase, né? A agenda de jogos do dia termina às 21 horas de hoje com o México, que joga em casa contra o Equador. As emoções da Copa do Mundo por aqui. Show de bola com a redação da Thalita Rocha. 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
3: A seleção brasileira avançou às oitavas de final da Copa do Mundo após a vitória de virada por 2-1 para cima do Japão. Após a partida, Matheus Cunha confrontou os atletas japoneses, que afirmaram que o Brasil já não é mais forte como antigamente. O atacante afirmou que tem de respeitar as 5 estrelas.
4: Acabei de falar isso na entrevista agora pro canal japonês. Falei, a gente tem tanto respeito por vocês, acho tão bonito que vocês estão fazendo futebol, estando nas primeiras páginas do futebol com tanta qualidade, tantos jogadores bons. E é diferente, né, ver com todo respeito um japonês falando assim da seleção tão vitoriosa. Então acho que mais do que... falou, se eu não me engano, foi que ele não conhece muito os jogadores do Brasil e que o Brasil já não é a seleção que foi um dia. Então, eu acho que, pô, brasileiro fala brasileiro, a gente até aceita, mas o pessoal de fora, acho que a gente se fecha contra qualquer um. Então, é mais pela o que é essa camisa, por quem vestiu essa camisa e por tanto que a gente passou pra estar vestindo. Eu acho que esse respeito, assim, foi legal lembrá-lo.
3: O selecionado brasileiro, após um leve treino pela manhã, recebeu folga até o fim desta quarta-feira. Weber Lima para o Momento da Copa.
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1: 33 graus.
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3: 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A Gazeta tá legal. 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Três sucessos rolando na Gazeta FM. Hoje nós temos aqui a cantora italiana Alexia. É a Alexia Aquilani, um dos maiores ícones globais da Eurodance e da música dos anos, da música pop, né, dos anos 1990. Ela vendeu milhões de discos mundialmente com sua voz potente e hits inesquecíveis que marcaram as pistas de dança, hein? Alexia emprestou a sua voz no início como backing vocal. De grupos, cantores, projetos de dance music como IZMC, W e muito mais. E depois fez uma carreira solo brilhante nas pistas. Senhoras e senhores, três dos maiores hits de Alexia aqui na Gazeta FM, relembrando os bons anos 90, Lalala, Summer is Crazy, and Me and You com W, Alexia.
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Canadá, Summer is Crazy, Me and You. Alexia por aqui, relembrando os bons anos 90 na Gazeta FM. A cantora Alexia, que já esteve aqui algumas vezes no Brasil, fazendo shows, apresentações, em canais de TV, em programas de TV, inclusive esteve no Faustão, enfim. A Alexia continua aí totalmente nativa, mantendo aí uma carreira sólida, tanto na Itália quanto no circuito internacional de nostalgia dos anos 1990, hein? A super sequência de volta a qualquer momento aqui na Gazeta FM. Daqui a pouco os toques da galera aqui, você que mandou seu áudio, seu alô aqui pelo WhatsApp 998720045, hein? Grande tarde, bom fim de tarde aí de terça-feira, tamo junto. 9 minutos para as

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0: Né? Bruno Barreto por aqui, Texana 37. Conexão Gazeta. É, lembra aí a história da Cinderela, né? Essa música. Pois é, muito bem. Ouvimos antes o som das boates dos anos 90, DJ Tururu, Countdown. Maravilha, galera, a potência. Terço. Estamos aí na expectativa para o grande jogo de França e Suécia, logo mais às 5 da tarde. As emoções aí da Copa do Mundo. E a galera falando com a gente aqui no nosso WhatsApp. Vamos à Barra do Bugres, vamos lá.
1: Boa tarde, John. Estou escutando você aqui no Barra do Bugre, pelo aplicativo. Eu e minha esposa Zélia, gosto muito do seu programa, hein?
0: Obrigado.
1: Valeu, tá na Gazeta, tá legal.
0: Um abraço pra você, pra esposa, né, o Dorvalino. Pessoal de Barra do Bugre. Barra do Bugre, Mato Grosso. Faz tempo que a gente não dá uma passadinha aí. Já estive muito aí antigamente, aí, fazendo eventos. Animações em boates, em festas, né, Dorvalino? Bons tempos aí. E vamos lá, oi!
2: Fala, John Chimansky, que manda um abraço aí pro gringo aí, manda um abraço também pro Zóio. E manda aquela bem boa pra eles aí. Certo. Uma sertaneja ou um lambadão pra eles aí, manda aí.
0: Tá bom.
2: Boa tarde, John.
0: Valeu, bom trabalho aí pra todo mundo aí. O Dorvalino era no tempo da Tut Transportes, né? A gente pegava aqueles ônibus da Tut. A gente encarava aí os ônibus aí da Tut pra fazer animações de festas aí nos anos 90, né? O negócio não era fácil, não. Carregando toca-discos, os discos, CDs, prêmios e as malas também, né? Pois é. a nossa amiga Rose lá no Jardim Brasil.
3: Você acha que já ouviu tudo?
0: Isso é só o começo. Olha o flashback rolando aí no Jardim Brasil.
4: Brasil!
0: Um abraço, Rose, Rosemeire. Alô, Afonso Moraes. Santo Antônio de Levegera aí ligada. A nossa amiga Leila lá do Santa Isabel dizendo aí hoje o pessoal tá só o pó da rabiola. Verdade, né? Só a capa da gaita, né, Leila? É isso aí. Mais ou menos assim. Quem mais aqui? A nossa amiga Michele lá do Dr. Fábio. A nossa amiga Bel lá do Industriário 2. Muito obrigado. Vamos fechar aqui com o nosso amigo Alê, lá do Pedra 90, diz aí.
5: Boa tarde, meu amigo John Chimansky. Aqui é o Alê Barreto do Pedra 90. Toca uma música aí de ressaca aí pra nós. Pra nós curar a ressaca do...
0: Certo.
5: Da segunda-feira, domingo. Toque qualquer coisa pra nós, tá na Gazeta legal.
0: Tá bom, Barreto, mais ou menos nesse modelo, né?
6: Ai, ai, ai. Que não chega essas 5 horas, meu Deus do céu. Hoje eu tô de boa, eu tô meio quietão aí, tô não curtindo uma ressaca aqui. Ai, meu Deus. Esse coração aqui
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0: Santa.
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0: Aí conferimos Wesley Safadão, Rei Vaqueiro. Displicente. I Knew It, I Knew You, Taylor Swift. Tema do filme Toy Story 5, né? A nova da Taylor Swift. O destaque de hoje é a música do dia aqui na Gazeta FM, hein? I Knew It, I Knew You. Boa, muito boa. E é isso aí, galera. Tamo junto nesse fim de tarde de terça-feira. Eu já ia falar segunda aqui, você viu como é que é? Quase que eu falo segunda. Mas tá com cara mesmo, né? Sobreviventes da segunda-feira. Do domingo e da segunda-feira. Olá, John! Já pode, hoje já pode, manda um feliz aniversário aí para o meu parceiro polaco, líder dele hoje, Cafumania, o GG do Santa, só no Jack, né? Um abraço aí pro polaco, né? Parabéns. Ô Cafu, hoje não, viu? Hoje vamos dar aquela pausa, aquele descanso. É, terça-feira, né? Pois é.
1: Ei, hoje é terça-feira. Vocês têm certeza que vocês não estão com vontade de tomar uma hoje?
0: Certeza absoluta. Beleza, vamos lá, oi.
2: Boa tarde, boa tarde, meu amigo John Chimansky. Por aqui o John Nilson, aqui do CPA. Uhum. John, toca pra nós aí, Information Society. Ofereço pra a equipe Túnel do Tempo, onde eu faço parte. Uhum. Também ofereço o pessoal dos veteranos do Flashback, pra todos que estão ouvindo a Gazeta FM, John. Uhum. Porque tá na Gazeta, tá legal.
0: Aê, muito bem, nosso amigo Jonilson. Equipe Túnel do Tempo, né, meu amigo? Muito bem. Olha que imagem maravilhosa do sítio que eu tô vendo aqui, um vídeo maravilhoso, tem patos. É aquele céu maravilhoso aí, aquele verde, né? Boa tarde, John. Nós por cá limpando o quintal no Taquaral. É a Regina. Tá no Taquaral, tá legal.
3: Jorge Márcio, boa tarde, beleza? Beleza. Vou dar uma música pra nós aqui na fazenda Aritádio,
0: Márcio. Certo.
3: Tamo na lida, trabalhando.
0: Isso, na lida aí na fazenda Aricá. Um abraço aí, pessoal. Vamos lá, Eris, diz aí.

0: Fusão alegre, aí tomo um gol, aí só de raiva comecei a beber de raiva do Brasil, porque daquele jeito não dá, John. Uhum. Aí eu tô daquele jeito, né, meu amigo? É sobrevivente da segunda, um abraço.
1: É isso aí. Sobreviventes da segunda-feira. Muito bem. Adriana Brito, do Parque das Nações, buenas tardes, saludos, tamo junto aí. É, amém, amém, amém. E agora a informação chegando, vou te contar o seguinte. INSS oferece perícia médica e outros serviços sem agendamento na UFMT nesta quarta-feira. Bom, o INSS realiza nesta quarta-feira, mais uma edição do programa Governo na Rua em Cuiabá, com serviços previdenciários e assistenciais sem necessidade de agendamento. A ação será realizada das 9 às 17 horas na Praça do Restaurante Universitário da UFMT, URU. Entre os atendimentos disponíveis estão perícia médica, avaliação social, orientações sobre benefícios previdenciários e assistenciais, emissão de extratos previdenciários, geração da senha inicial da conta gov.br, informações sobre requerimento e processos em andamento. Os atendimentos serão realizados por ordem de chegada. Para ser atendido, o cidadão deve apresentar documento oficial com foto e CPF. Então tá aí o INSS oferecendo perícia médica e outros serviços nesta quarta-feira, amanhã, na UFMT, das 9 às 17 horas, ali próximo ao restaurante da UFMT. Tá bom? Com a redação da Thalita Rocha. 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
0: Vamos então, galera, o Tira Teima por aqui. Você participando, 99872045. Mandando mensagem com o seu nome completo, o seu bairro e colocando lá também a sua preferida, música 1, 2 ou 3. Música 1, Pensamentos Intrusivos, Thiaguinho, How Does It Feel? Relembrando Blue Monday do New Order com Dub Dogs, é a 2. E a 3, Direitos Iguais, Simone Mendes. Temos novamente aqui dois rodízios da Casa da Pizza. General Melo, Casa da Pizza, Music Bar ou Casa da Pizza Torres. O ganhador escolhe o sorteado aí, escolhe uma das unidades da Casa da Pizza, hein? Boa sorte pra você, vamos lá!

0: Simone Mendes, Direitos Iguais, Rondons e Field of Dogs, Pensamentos Intrusivos, Thiaguinho. Você conferindo aí as três concorrentes aqui do Tiratema, daqui a pouco a melhor de três tocando novamente. E você que mandou mensagem, muito obrigado aí pelas mensagens. Você é concorrendo aqui a dois rodízios da Casa da Pizza, General Melo, Casa da Pizza Music Bar ou Casa da Pizza Torres, hein? Muito obrigado aí pelas participações aqui pelo nosso WhatsApp 99872045, hein? Muito bem, a Regiane mandando um beijão aí para todos os motoristas de aplicativo, especialmente para o Éder Luiz. Desculpa a demora aí, tá bom, Regiane? Um abraço para vocês, muitas felicidades aí. O pessoal da rodagem também, sempre ligado na Gazeta FM. Tá na Gazeta, tá legal! 15 minutos para as 5.
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Vamos lá então, galera, tá na Gazeta, tá legal o resultado aqui do Tiratema na Gazeta FM. Vamos ver quem leva então hoje dois rodízios da Casa da Pizza. É você, mais um acompanhante à sua escolha no rodízio da Casa da Pizza. Obrigado pelas mensagens, aqui você que mandou a sua, valeu! E quem fatura é Darlene Bonfim C. Soares, lá do Residencial Vampiú de Freitas. 9344, final 68. Darlene Bonfim C. Soares, lá do Vampiú de Freitas, faturando aqui no Tiratema. Legal! Pensamentos intrusivos, Thiaguinho, How Does It Feel, Dub Dogs, Direitos Iguais, Simone Mendes, eis a campeã! 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

0: Gazeta tá legal, fechando Conexão Gazeta de hoje com Techno House.
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0: Workaholic. Lá dos anos 90, To Unlimited. Muito obrigado aí pela sua audiência, pelas participações. Daqui a pouco nós temos aqui o time campeão. Time da Gazeta bombando aqui com as 11 melhores aqui, a nossa parada legal. Os lançamentos, as novidades do time da Gazeta, hein? Começa nesse momento o jogão aí de França e Suécia, pela segunda rodada aí da Copa do Mundo. França e Suécia, 2 minutos de jogo. Vamos acompanhando o jogo aqui, informando você. Aquele abraço aí, aliás, continuamos juntos, né, por aqui. Até às 7 da noite aqui na Gazeta FM, às 6 o batidão aqui da música sertaneja no Gazeta Cowboy. Tá na Gazeta, tá legal, 5:03 aqui na primeira.
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5: O Brasil venceu o Japão por 2-1 com gols de Casemiro e Martinelli. O volante, autor de um dos gols da seleção, comentou sobre a vitória através da mentalidade forte da equipe.
6: Um jogo mental, né? Um jogo mental, um jogo principalmente de uma equipe que jogou com um bloco muito baixo. Conseguiu fazer um gol contra nós e logo depois ficava jogando no bloco baixo. A gente tinha que tentar abrir ali o espaço da linha, as linhas de 5 atrás. Acho que a equipe está de parabéns, principalmente por esse aspecto mental, essa tranquilidade, essa calma que nós tivemos, que eu sabia que a oportunidade ia chegar. Então, a equipe está de parabéns, principalmente por essa tranquilidade dentro do jogo.
5: A seleção brasileira volta a campo no próximo domingo, às 5 da tarde, horário de Brasília. Weber Lima para o Momento da Copa.

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4: 32 graus.
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13: Tá na Gazeta, tá legal. O mundo vive as emoções da Copa do Mundo de 2026. E por aqui você conferindo as 11 melhores, a nossa partida aqui, o time da Gazeta começando com os lançamentos e as novidades da música aí pra você. As 11 camisas campeãs. Show de bola, show de música boa. A melhor escalação do seu rádio no ar, chegando bem com a dupla Danilo e Davi.
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Presidencial José Carlos Guimarães em Várzea Grande neste sábado, 4 de julho. O evento será no mini-estádio Edmir Ragazzi Júnior a partir das 15 horas, hein? Com ações sociais de graça para toda a população, serviços de saúde, exames laboratoriais, mamografias, vacinação, terapias integrativas, vacinação de animais, orientação jurídica, renegociações de débitos com a Energisa, DAE Várzea Grande, IPTU e regularização fundiária, alistamento militar, cartão integração MTU, área Kids, com recreação para as crianças, atrações culturais, além de muitos prêmios com a promoção VSB Carrinho Cheio. Projeto Viva o Seu Bairro, neste dia 4 de julho, sábado, a partir das 15 horas, em Várzea Grande. Moradores do residencial José Carlos Guimarães, em região, são nossos convidados, hein?

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6: Irmão da Lua, amigo das estrelas, vem aí Zezé de Camargo.
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0: Fazenda tá legal. Conferimos por aqui BG, a cura, Diego, Vitor Hugo, Vagabundos, Maninhos, Mil Adjetivos, Kleber e Cauã, Irmão da Lua, Amigo das Estrelas, Zezé de Camargo. Jogão rolando nesse momento, França e Suécia, a França dominando completamente o jogo. Aos 46 aí do o primeiro tempo acabando, a França marca 1-0 em cima da Suécia. Gol do Kylian Mbappé. É o cara, muito bem. Aí França 1-0. França 1, Suécia 0. Segunda rodada aí da Copa do Mundo, as emoções da Copa do Mundo também por aqui. E nós continuamos aqui com o nosso time. Show de bola, show de música boa. A nossa playlist com os lançamentos, as novidades. Logo mais o Gazeta Cowboy, 12 minutos para as 6.
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5: 4 minutos para as 6, vem aí Fred e Fabrício.
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0: Gente, amar é meu talento. Finalizando a parada, vem aí Zenete Cristiano, cadeira cativa. Agora 6:02.
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5: 30 graus em Cuiabá,

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3: Alô, galera do Chapéu, tudo bem? Tudo legal? Grande noite aí de terça-feira pra todos nós, 30 de junho, hein? Seguimos por aqui, dessa vez com o melhor da música sertaneja country, os clássicos e os lançamentos do sertanejo. É modão de qualidade aqui. Pedro, Paulo e Alex. A fama do PPA.

0: Muito obrigado!
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0: 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As notícias do governo federal que movimentaram o país no dia de hoje.
1: Olá, boa noite.
2: Boa noite para você que nos acompanha em todo o país.
1: Terça-feira, 30 de junho de 2026.
2: Vamos ao destaque do dia: Plano Safra 2026-2027.
1: São mais de 525 bilhões de reais em crédito para ampliar a produção agropecuária e fortalecer a renda no campo.
2: Para a agricultura familiar serão destinados mais de 97 bilhões de reais.
1: Um valor recorde para incentivar o cultivo de alimentos saudáveis. Graziele Bezerra.
3: O dinheiro poderá ser aplicado em programas de crédito, seguro agrícola, compras públicas, assistência técnica e extensão rural.
2: E ainda, cúpula do Mercosul.
1: Brasil defende financiamento em obras de infraestrutura na região e combate ao crime organizado.
2: Em reunião no Paraguai, presidente Lula reforça o fortalecimento da integração entre os países sul-americanos.
4: O projeto de integração sul-americano deve estar acima de qualquer divergência ideológica.
1: Vamos falar também sobre ações de saúde para enfrentar efeitos da mudança climática.
2: A ampliação da Força Nacional vai permitir que as equipes alcancem qualquer emergência em até 12 horas. Márcia Fernandes.
5: O Brasil passará a contar com mais 8 bases da Força Nacional do SUS, distribuídas por todas as regiões do país.
1: Hoje, na apresentação da Voz do Brasil, Luciana Vasconcelos e Luciano Seixas.
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1: Mais recursos para a agricultura familiar, aquela que produz os alimentos que chegam à mesa dos brasileiros.
2: O governo do Brasil anunciou o Plano Safra 2026-2027 da agricultura familiar com um recorde de financiamento, 97 bilhões e 300 milhões de reais.
1: A repórter Graziele Bezerra acompanha o anúncio do plano neste momento e traz para a gente os detalhes ao vivo. Boa noite, Graziele.
6: Boa noite para você também, Luciano. Boa noite para Luciana e para o ouvinte da Voz do Brasil. Dos 97 bilhões de reais destinados para fomentar a agricultura familiar, mais de 85 bilhões serão destinados ao PRONAF, que é o Programa Nacional de Fortalecimento da Agricultura Familiar. Um aumento de quase 9% do crédito comparado à última safra. O dinheiro poderá ser aplicado em programas de crédito, seguro agrícola, compras públicas, assistência técnica e extensão rural. A ministra do Desenvolvimento Agrário e Agricultura Familiar, Fernanda Machiavelli, destacou as operações de crédito que terão juros reduzidos.
7: Eu estou falando que agora quem quiser produzir alimento nesse país tem juros de 2%. Para contratar crédito para a agricultura familiar para quem quer produzir alimentos. E se quiser produzir alimento orgânico agroecológico, a taxa de juros, presidente, agora é 1%.
6: E o plano também amplia o limite de crédito para a unidade familiar de 53 para 74 mil reais. Outra novidade dessa edição é o PRONAF de habitação. Quem vive no campo vai poder fazer financiamentos com limite de 10 mil reais para reformar a casa ou fazer instalações sanitárias. Serão 5 anos para quitar, além de desconto de até 40% para quem pagar a conta em dia. Outra novidade é o Terra à Mesa Garantia Safra, com mais de 400 milhões de reais destinados à inclusão produtiva, adaptação climática e fortalecimento da produção de alimentos para mais de 60 mil famílias do semiárido brasileiro. O governo do Brasil também anunciou programas para melhorar a governança no campo e agilizar a regularização fundiária de imóveis rurais, públicos e privados. Chegou para vocês, Luciano, Luciana.
2: Obrigada, Graziele, pelas informações ao vivo aqui na Voz do Brasil.
1: E para o agronegócio, o governo do Brasil anunciou um plano safra também com valor recorde.
2: São mais de 525 bilhões de reais com taxas de juros reduzidas.
1: O plano traz incentivos também para os produtores comprometidos com a agricultura sustentável.
8: O Plano Safra 2026-2027 é o maior da história destinado à agricultura empresarial. Ao todo, o governo do Brasil anunciou nesta terça-feira

0: 525 bilhões e 100 milhões de reais em linhas de crédito para médios e grandes produtores rurais. São quase 9 bilhões de reais a mais que na safra anterior. O objetivo é fortalecer a produção agropecuária, ampliar a oferta de alimentos e manter o Brasil entre os maiores produtores e exportadores do mundo. Do total anunciado, 384 bilhões e 900 milhões de reais serão destinados ao custeio da produção e à comercialização da safra. Outros 140 bilhões e 200 milhões de reais vão financiar investimentos em irrigação, armazenagem, inovação tecnológica, compra de máquinas e equipamentos, recuperação de áreas produtivas e geração de energia renovável. O presidente em exercício, Geraldo Alckmin, disse que os números representam o compromisso do governo com a produção de alimentos e investimentos no campo.
1: Ano passado, batemos recorde de produção e a expectativa esse ano é de 353 milhões de toneladas.
0: Outra novidade é a redução das taxas de juros em linhas estratégicas de financiamento. No Pronamp, programa voltado aos médios produtores rurais, a taxa caiu para 9% ao ano. Também houve redução em programas voltados à irrigação, agricultura sustentável, armazenagem e inovação. A expectativa é ampliar o acesso ao crédito e estimular novos investimentos no campo que já exporta e produz números recordes, disse André de Paula, ministro da Agricultura e Pecuária.
2: O agronegócio brasileiro representa hoje cerca de um quarto de toda a riqueza produzida no país. O PIB da agropecuária cresceu 11,7% no ano passado. Um entre cada quatro empregos de brasileiros está ligado ao agro.
0: O Plano Safra também amplia os incentivos para práticas sustentáveis. É mais oportunidade para quem produz, destacou o ministro da Fazenda, Dário Durigan.
3: Tivemos também os bônus que incentivam sustentabilidade no agronegócio, que podem dar um prêmio de 0,5 pontos percentuais, seja para quem tem o CAR normalizado, seja para quem adota boas práticas agropecuárias no sentido da sustentabilidade.
0: Desde 2023, o governo do Brasil tem ampliado os recursos à agricultura empresarial. Nos últimos quatro anos, foram quatro recordes, saindo de 364 bilhões para mais de 525 bilhões. Milhões de reais. Reportagem Pablo Mundim.
4: Brasil, Argentina, Uruguai e Paraguai. Esses países formam o Mercosul, que reúne 73% do território sul-americano.
5: Responsável por 65% do PIB da região, o bloco se reuniu hoje em Assunção, no Paraguai, para definir estratégias que fortalecem os países.
6: O encontro reúne líderes dos países membros e associados do Mercosul em Assunção, no Paraguai. Nesta cúpula do bloco, o objetivo é discutir medidas para aprofundar a integração regional, fortalecer o comércio, a agenda social e o desenvolvimento. Durante o discurso, o presidente Lula defendeu o fortalecimento da integração entre os países sul-americanos.
7: No Mercosul, permanece como principal espaço institucional em uma região cada vez mais polarizada. O projeto de integração sul-americano deve estar acima de qualquer divergência ideológica.
6: Lula anunciou também que fará uma proposta de aumento da contribuição brasileira ao FOSEM, fundo que financia obras de infraestrutura e projetos sociais para reduzir desigualdades entre os países do bloco.
7: O Mercosul precisa fazer diferença na vida das pessoas. Desde a sua criação, o FOSEM já financiou mais de 1.000 quilômetros de rodovias, 680 quilômetros de ferrovias, 750 quilômetros de linha de transmissão elétrica, 100 quilômetros de rede de saneamento básico. Estamos prontos para lançar o FOSEM 2 e aumentar a contribuição brasileira com aporte de 100 milhões de dólares anuais ao longo de uma década.
6: Na área de segurança, Lula defendeu a cooperação internacional para o combate ao crime organizado e ao tráfico de drogas.
7: Em parceria com a Interpol, estamos implementando nova iniciativa para o enfrentamento do crime organizado na América do Sul, cuja sede será o escritório regional da Interpol em Buenos Aires. O Brasil vai custear a presença de delegado dos 12 países da região na capital argentina por um ano, para ampliar a coordenação no combate ao tráfico internacional de drogas e crime organizado.

0: Durante o encontro, foi aprovado o reconhecimento de meios de autenticação e identificação digital entre os países membros. Com essa medida, pessoas que moram na Argentina, Uruguai e Paraguai poderão acessar a plataforma gov.br para autenticação de documentos nos países estrangeiros, por exemplo. Para entrar em vigor, os legislativos de cada país terão de aprovar a iniciativa. Reportagem Luciana Colares de Holanda.
1: E durante a cúpula do Mercosul em Assunção, no Paraguai, o presidente Lula prestou solidariedade ao povo da Venezuela, afetado por um forte terremoto na semana passada.
2: Ele pediu um minuto de silêncio e disse que momentos como esse, com tantas vidas perdidas, demonstram a importância da solidariedade e da cooperação regional.
1: Para ampliar a cooperação humanitária do Brasil com a Venezuela, o ministro da Defesa, José Múcio Monteiro, chegou hoje à capital Caracas, onde se reuniu com a presidente encarregada do país, Delcy Rodrigues.
2: Múcio visitou também o hospital de campanha montado pela Marinha do Brasil, que é especializado em assistência cirúrgica de emergência.
1: A unidade de saúde tem capacidade para realizar cirurgias e intervenções ortopédicas sob anestesia, além de oferecer suporte avançado de vida e cuidados intensivos em até 30 leitos.
2: O ministro José Múcio Monteiro disse que o Brasil vai atuar em duas frentes. Inicialmente com apoio humanitário para um momento de emergência e posteriormente, ajudando na reconstrução do país.
3: Hoje está chegando aqui o nosso quinto KC-390, trazendo mantimentos, trazendo ajuda. E nós estamos querendo ver onde é que nós podemos ajudar mais, fazer uma coisa ordenada. Por isso que o presidente nos mandou os três, para que nós conversássemos, para ver quais as prioridades nesse momento.
1: Fim do conflito Estados Unidos e Irã e a situação do petróleo se normalizando internacionalmente, o governo do Brasil começou a retirada gradual de incentivos que tinham sido concedidos a produtores.
2: A partir de amanhã deixa de vigorar um deles, a subvenção de 35 centavos por litro de diesel.
4: Depois de quase 2 meses de medidas para conter o impacto da crise no Oriente Médio sobre os combustíveis, o governo começa a desmontar o pacote criado durante o conflito entre Estados Unidos e Irã. Nesta terça-feira, foi anunciada a retirada de uma das medidas de apoio que estava em vigor, a subvenção de 35 centavos por litro concedida ao diesel. O desconto havia sido criado para impedir que a alta no preço internacional do petróleo afetasse os preços aqui no Brasil. De acordo com o ministro da Fazenda, Dário Durigan, com o fim do conflito, não há mais sentido manter o benefício.
5: A gente foi atento e pronto para colocar as medidas de pé para não ser sócio da guerra e mitigar preço, também seremos atentos e teremos prontidão na retirada e na reversão das medidas. Nós estamos hoje com o Brent, que não está exatamente no mesmo patamar do período pré-guerra, mas também já diminuiu bastante em relação ao período mais dramático ali da guerra, que mais nos impactou.
4: O governo avalia agora a retirada de outra subvenção, de R$1,12 por litro de diesel e do desconto de 44 centavos no preço da gasolina, também adotados para diminuir os impactos da crise. O ministro do Planejamento e Orçamento, Bruno Moretti, disse que a retirada desses benefícios será gradual.
6: A gente vai se adaptando, retirando gradualmente as subvenções para que a gente tenha todas as condições para manter a nossa meta de resultado primário para o exercício sendo naturalmente perseguida. Nós vamos cumpri-la de maneira então que a gente preenche todas as condições que a gente falou desde o começo aqui. Proteger a população é o primeiro ponto, acomodar e amortecer choques de preço com a responsabilidade fiscal, com neutralidade fiscal.
4: O ataque dos Estados Unidos ao Irã levou o país persa a fechar o Estreito de Hormuz, rota por onde passa a quantidade expressiva de petróleo. A tensão elevou o preço do barril e gerou preocupação com o abastecimento mundial. No Brasil, o diesel é essencial para o transporte de cargas. Há 2 semanas, Estados Unidos e Irã assinaram um acordo de paz, finalizando o conflito. Reportagem Luana Karen.
1: O Brasil está em alerta com a volta do fenômeno climático El Niño ao país.
2: As ondas de calor são apontadas como um risco a quase todo o território nacional.
1: As projeções para os próximos 2 anos indicam secas severas no norte e nordeste e chuvas intensas com risco de inundações no sul.
2: O El Niño é um fenômeno climático que ocorre quando as águas do Oceano Pacífico se aquecem de forma anormal.
1: As mudanças trazem impactos diretos na saúde pública, como prematuridade de bebês e surgimento de comorbidades maternas.
2: Um estudo da Fiocruz estima que nos últimos 20 anos, 120 mil mortes estavam diretamente relacionadas ao aumento da temperatura média do planeta.
1: E para conter os impactos, o Ministério da Saúde anunciou hoje um pacote de ações para reforçar medidas de prevenção a desastres.
7: Para ampliar a capacidade de resposta do SUS aos efeitos do El Niño e de outros eventos climáticos extremos, foi anunciado um pacote de medidas nesta terça-feira. Entre elas, o Brasil passará a contar com mais 8 bases da Força Nacional do SUS distribuídas por todas as regiões do país. Com o reforço, as equipes terão capacidade de chegar a qualquer emergência em menos de 1 dia. O anúncio foi feito pelo ministro da Saúde, Alexandre Padilha.
8: Com a base regional, nós vamos poder botar 47 pessoas e equipamentos em 12 horas. Então, nós estamos aumentando 20 vezes mais a nossa capacidade de pronta resposta.
7: As iniciativas incluem ainda a implantação de centros de informação em saúde e clima nas 5 regiões do país, para ajudar no monitoramento de riscos em tempo real, e o lançamento do painel nacional de calor extremo, que vai disponibilizar previsões diárias para todos os municípios brasileiros. O ministro Alexandre Padilha destacou a importância da integração entre essas informações e os dados de saúde da população.
8: Permite cada vez mais o planejamento antecipado, saber que você vai ter nos próximos 5 dias uma onda de calor e ter certeza que tem na unidade de saúde os produtos, medicamentos, a preparação para os pacientes para reduzir o risco de óbitos e de danos à saúde.
7: As medidas integram o AdaptaSUS, que prepara o Sistema Único para Emergências e propõe ações para proteger a população. Estão previstas quase 100 metas para serem executadas até 2035, com investimentos de cerca de 10 bilhões de reais. Reportagem Márcia Fernandes.
2: A lei que restringe o uso de celulares nas escolas entrou em vigor no ano passado. De lá para cá, algumas mudanças já são perceptíveis no ambiente escolar.
1: É o que aponta o levantamento do Ministério da Educação, divulgado hoje, e que mostra aumento na participação dos estudantes e na concentração durante as aulas.
4: Os dados revelam que 92% das escolas públicas e privadas da educação básica já aderiram à lei que restringe o uso de celulares nas instituições escolares. De acordo com a diretora de apoio à gestão educacional da Secretaria de Educação Básica do MEC, Anita Stephanie, a restrição segue um movimento mundial e busca o uso saudável dos celulares no ambiente escolar.
9: É um movimento mundial a questão do uso mais cuidadoso. A gente vem apoiando os municípios e os estados para conseguirem a implementação dessa lei.
4: A pesquisa também mostra os principais desafios de aplicar a restrição. 39% das escolas relatam dificuldade para conquistar a adesão dos estudantes às novas regras. 31% das instituições também dizem ter dificuldade para realizar a fiscalização contínua durante aulas e intervalos. 97% concordam que a medida contribuiu para aumentar a participação dos estudantes nas atividades pedagógicas. Segundo Kátia Schweikart, secretária de Educação Básica do Ministério da Educação, a medida é uma forma de posicionar o lugar da tecnologia no fazer educacional.
10: A lei que trata da restrição do uso de celulares, ela tenta ser uma forma da gente posicionar o lugar da tecnologia no fazer educacional, especialmente de crianças, adolescentes, mas não só, de jovens e adultos também. E essa relação dos adultos com as crianças é que ainda é o nosso maior desafio.
4: Os resultados também indicam que 71% discordam que a restrição do celular limita o desenvolvimento de habilidades digitais. Para o professor Rodrigo Alves Basílio, a medida restritiva contribui para melhorar a concentração e a socialização e também reduz conflitos e a ansiedade dos estudantes.
11: Eles tinham excesso de informação. No decorrer do tempo, eles foram aprendendo a conviver. A melhora é evidente a nível de aprendizado, a nível de concentração, a nível cognitivo.
4: Os pais também concordam que um ano depois da implementação da lei, as mudanças já são

0: perceptíveis. Tirando o celular de cena, né? Isso com certeza vai agregar em amizade, boas conversas.
1: Elas têm que ter contato com outras crianças ao vivo. Então ela só tem um ambiente escolar para se interagir.
2: Nesta etapa foram divulgados os resultados referentes à percepção dos gestores escolares. Os dados relativos aos professores serão apresentados no segundo semestre desse ano. Reportagem Thaís Antônio.
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4: Brasil abre mais de 70 mil vagas de emprego com carteira assinada em maio.
5: O destaque ficou com o setor de serviços, responsável por mais da metade dos novos postos de trabalho.
4: Resultado do novo CAGED, divulgado hoje pelo Ministério do Trabalho e Emprego.
5: Nos últimos 12 meses, o saldo é a criação de mais de 1 milhão de vínculos formais.
6: Em maio deste ano, foram criados 72.960 postos de trabalho com carteira assinada no país, de acordo com dados do novo CAGED, Cadastro Geral de Empregados e Desempregados. Os cinco grandes grupamentos de atividades econômicas registraram saldos positivos no mês, sendo que o maior crescimento foi no setor de serviços. Apesar disso, o desempenho para o mês foi inferior ao dos anos anteriores. O ministro do Trabalho e Emprego, Luiz Marinho, falou dos impactos da política internacional na economia brasileira e destacou que o Brasil tem conseguido ainda assim permanecer com resultados positivos.
7: Mas não podemos esquecer também das tarifas e do efeito guerra que criou um transtorno danado no mercado global. Felizmente, nós estamos conseguindo manter a economia positiva. Não fosse os mais em ordem de 500 novos mercados abertos, seguramente as consequências teriam sido muito, muito maior do que foi para a economia brasileira. Isso levou com que a gente consiga estar gerando empregos e estarmos no menor índice de desemprego da história do Brasil.
6: No acumulado do ano, o mercado gerou pouco mais de 767 mil novas vagas, um crescimento de 1,6%, alcançando um estoque de 47.877.000 vínculos formais de trabalho na economia. Nos últimos 12 meses, no recorte entre junho de 2025 e maio de 2026, o saldo é de 1.132.000 novos empregos com carteira assinada gerados no país. Reportagem Natália Koslik.
4: E destaque para a criação de empregos formais de brasileiros que fazem parte do CadÚnico.
5: Do total de vagas ocupadas de janeiro a abril, mais de 87% são de pessoas em situação de vulnerabilidade, que integram programas sociais do governo do Brasil.
4: Entre os beneficiários do Bolsa Família, o saldo de emprego chegou a mais de 438 mil postos, o que representa 62,6% do total.
5: As informações são do Ministério do Desenvolvimento e Assistência Social, Família e Combate à Fome.
4: O ministro da Secretaria-Geral da Presidência da República, Guilherme Boulos, defendeu mais uma vez o fim da escala 6x1 hoje, durante o programa Bom Dia Ministro, produzido pela empresa Brasil de Comunicação.
5: Em entrevista a emissoras de rádio, Boulos disse que a pauta precisa avançar no Congresso.
8: Nós estamos falando de dar tempo de descanso para as pessoas. Nós estamos falando de tirar milhões de brasileiros da exaustão, de garantir que possam ter mais tempo com a sua família. Não foi por acaso que essa pauta ganhou força. Mas não foi por acaso que essa pauta tomou as redes sociais, tomou as ruas. É porque é uma pauta que ela significa um grito de liberdade para o trabalhador brasileiro.
4: Boulos disse ainda que o governo do Brasil está comprometido com os direitos de motoristas e entregadores que trabalham por aplicativos.
5: Os financiamentos de motos pelo Move Brasil poderão ser contratados a partir do dia 13 de julho.
4: Inscrições para o ENAMED, o Exame Nacional de Avaliação da Formação Médica, foram prorrogadas até quarta-feira, dia 1º de julho.
5: O novo prazo também vale para os pedidos de atendimento especializado e de uso do nome social.
4: As provas estão marcadas para o dia 13 de setembro.
5: O exame é obrigatório para estudantes que estão com

0: do Brasil.
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1: Fique agora com as notícias do Poder Judiciário e do Congresso Nacional. Boa noite.
0: Boa noite para você e até amanhã.

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2: Em cumprimento à decisão do STF, grupo criado para aperfeiçoar o sistema remuneratório da magistratura realiza primeira reunião.
3: STJ define que pensão por morte e auxílio reclusão a menores de 16 anos não retroagem se pedido é posterior ao prazo legal.
2: Trabalhadores portuários avulsos vão poder ter as horas de descanso entre uma jornada de trabalho e outra flexibilizada.
3: Boa noite, eu sou Marcela Luiza.
2: Eu sou Walter Lima.
3: O presidente do Supremo Tribunal Federal e do Conselho Nacional de Justiça, o ministro Edson Fachin, abriu hoje os trabalhos do grupo criado para aperfeiçoar o sistema remuneratório da magistratura em cumprimento à decisão do Supremo Tribunal Federal.
2: A primeira reunião foi no Conselho Nacional de Justiça. Marta Ferreira.
4: O grupo tem a atribuição de analisar questões relacionadas à remuneração da magistratura, com foco na uniformização, padronização, transparência e previsibilidade das parcelas remuneratórias, além de propor soluções normativas voltadas à superação de obstáculos identificados na aplicação do sistema constitucional de remuneração. O grupo terá prazo de 180 dias para concluir as atividades.
3: O ministro Flávio Dino, presidente da primeira turma do STF, apresentou na sessão desta terça-feira um balanço das atividades do colegiado no primeiro semestre de 2026.
2: A turma realizou 37 sessões, sendo 10 presenciais e 27 virtuais, e julgou 3.973 processos.
3: Já o ministro Gilmar Mendes, presidente da segunda turma do Supremo Tribunal Federal, apresentou um balanço dos trabalhos do colegiado durante a gestão dele, iniciada em agosto do ano passado. A sessão marcou o encerramento da presidência do decano da Suprema Corte, que será sucedido pelo ministro Luiz Fux.
2: Em 15 sessões presenciais e 42 sessões virtuais ordinárias e 4 extraordinárias, o colegiado julgou 8.740 processos. O ministro Gilmar Mendes reforçou ainda o compromisso da turma com a proteção dos direitos e das garantias individuais na análise de processos de natureza penal.
3: Pensão por morte e auxílio reclusão para menores de 16 anos de idade não retroagem se o pedido para os benefícios for feito após o prazo legal.
2: Esse entendimento foi firmado pelo STJ em recurso repetitivo e, com isso, deve orientar juízes e tribunais de todo o país. Fátima Uchoa.
5: De acordo com a relatora na primeira sessão do STJ, ministra Maria Tereza de Assis Moura, a alteração feita pela Lei 13.846 de 2019 passou a prever o pagamento retroativo dos valores se o pedido for feito em até 180 dias após o óbito, no caso de pensão por morte, e após a prisão, no caso de auxílio reclusão. Fora do prazo, o pagamento vai retroagir apenas à data do pedido no INSS. A ministra ainda destacou que, se o fato aconteceu antes de 18 de janeiro de 2019, a norma nova não se aplica, ainda que o benefício tenha sido requerido na vigência da mudança legislativa.
3: Trabalhadores portuários avulsos vão poder ter as horas de descanso entre uma jornada de trabalho e outra flexibilizadas.
2: Diferente da contratação regular, esses profissionais se oferecem para trabalhar de acordo com a demanda nos portos. Rocine Gomes.
6: A decisão por flexibilizar a interjornada da categoria foi definida hoje no Tribunal Superior do Trabalho. Para que ocorra essa alteração, sindicatos, administradoras e o Ministério Público alinharam 8 fatores. Dentre eles, eventos climáticos, insuficiência de trabalhadores e atraso do navio. A próxima etapa é definir

0: Uma nova audiência, o valor da hora extra que será pago se o portuário tiver um descanso inferior às 11 horas entre uma jornada e outra.
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1: Uma boa noite.
2: E até amanhã.
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4: Está no ar o Jornal do Senado.
5: Eu sou Marluce Ribeiro.
6: E eu sou Humberto Pinheiro.
5: E estes são os destaques de hoje do Jornal do Senado, que começa agora.
6: Senado começa a discutir PEC dos agentes de saúde e de endemias.
5: Comissão aprova restrição a ultraprocessados em cantinas escolares.
6: Avança a inclusão de educação financeira nos currículos dos ensinos fundamental e médio.
5: Boa noite.
6: Boa noite.
5: Refrigerantes, salgadinhos e outros alimentos ultraprocessados podem perder de vez o espaço nas escolas.
6: Avançou no Senado uma proposta que proíbe a venda e a publicidade desses produtos nas instituições de ensino e determina que as cantinas ofereçam ao menos uma opção de lanche saudável. O repórter Rodrigo Rezende explica.
7: A publicidade e a venda de alimentos ultraprocessados ou com alto teor de calorias, gordura saturada, gordura trans, açúcar livre e sal podem ser proibidas em estabelecimentos de ensino. Esse é o objetivo de proposta do senador Jacques Wagner, do PT da Bahia, aprovada pela Comissão de Educação. O projeto, relatado pela senadora doutora Eudócia, do PSDB de Alagoas, ainda aponta que as cantinas deverão oferecer para consumo, diariamente, pelo menos uma opção de lanche que contribua para a saúde dos escolares e que valorize a cultura alimentar local. Para a doutora Eudócia, essa é uma questão que envolve saúde, aprendizagem e qualidade de vida dos estudantes.
8: Porque não adianta o PNAE estabelecer com nutricionistas, com colegas que têm responsabilidades de promover a alimentação saudável nas nossas crianças e adolescentes e, de uma forma contrária, nós temos dentro dessa escola cantinas que vendem alimentos que não são saudáveis.
7: As cantinas ainda deverão disponibilizar, pelo menos, uma opção de alimento ou preparação e uma opção de bebida aos estudantes que tenham necessidades alimentares especiais, tais como diabetes, doença celíaca, intolerância à lactose e outras alergias. Fica ainda proibida nas escolas de educação infantil que atendem crianças menores de 2 anos a oferta de preparações ou produtos que contenham açúcar. A proibição da publicidade nas escolas inclui a promoção dos produtos por meio do patrocínio de atividades escolares, inclusive extracurriculares, divulgação de apresentações especiais e distribuição de brindes ou prêmios. A proposta segue para análise da Comissão de Assuntos Sociais.
5: E seguiu para o plenário a proposta que determina o ensino de educação financeira nas escolas.
6: Segundo o texto aprovado hoje na Comissão de Educação do Senado, o assunto deverá ser tratado de forma articulada em outras matérias do currículo escolar. Repórter Márcio Maturana.
9: Alunos do ensino fundamental e do ensino médio podem passar a receber educação financeira, segundo um projeto aprovado pela Comissão de Educação e Cultura, que segue para a votação no plenário do Senado. O relatório foi lido pelo senador Humberto Costa, do PT de Pernambuco.
10: Em um país marcado por elevados índices de endividamento das famílias e por uma cultura em que o diálogo sobre finanças permanece com frequência um tabu nos diversos ambientes, inclusive o doméstico, a escola assume papel relevante na disseminação de competências financeiras básicas.
9: Pelo projeto, a educação financeira fica incorporada à Lei de Diretrizes e Bases da Educação Nacional como um tema transversal. Isso significa que não vai ser criada uma disciplina específica, mas o assunto vai ser tratado de forma articulada em outras matérias do currículo.
5: O senador Humberto Costa, do PT de Pernambuco, criticou o excesso de publicidade das bets durante as transmissões da Copa do Mundo. Segundo ele, a divulgação intensa das apostas esportivas incentiva os jogos

0: de azar, com impactos negativos, especialmente para crianças e adolescentes. O parlamentar também citou a investigação aberta pela Secretaria Nacional do Consumidor sobre a publicidade das empresas durante o torneio.
1: Humberto Costa defendeu regras mais rígidas para o setor e lembrou que apresentou um projeto de lei que prevê o aumento da idade mínima dos apostadores para 21 anos, limites à publicidade e medidas para evitar o superendividamento. A proposta está em análise na Comissão de Transparência e Defesa do Consumidor.
2: A paixão pelo esporte, pelo nosso futebol, não pode ser associada e confundida com esse câncer social que são as apostas promovidas pelas bets.
0: Na mesma linha, o senador Eduardo Girão, do Novo do Ceará, defendeu regras mais rígidas para as plataformas de apostas esportivas e afirmou que apoiaria uma proposta para proibir as bets no país.
1: Segundo ele, os prejuízos envolvem endividamento, problemas de saúde mental e impacto sobre as famílias.
3: É um assunto que transcende muito eventuais divergências do campo da direita, da esquerda, contra governo e a favor do governo. É humanidade. Se o governo Lula fizer a proibição, encaminhar um projeto para proibir, eu sou o primeiro a votar e parabenizar o presidente por esta medida.
0: Os soldados da borracha, trabalhadores recrutados para extrair látex na Amazônia durante a Segunda Guerra Mundial, podem passar a receber um abono natalino.
1: O benefício foi aprovado pela Comissão de Assuntos Econômicos em decisão terminativa. Se não houver recurso para análise no plenário, a proposta seguirá para a Câmara dos Deputados. A repórter Marcela Cunha traz mais informações.
4: A proposta beneficia os seringueiros recrutados pelo governo brasileiro para trabalhar na Amazônia durante a Segunda Guerra Mundial, na extração de látex. Eles já têm direito a uma pensão de 2 salários mínimos por mês e passariam a receber em dezembro uma espécie de 13º no mesmo valor. Para o relator senador Alan Rick, do Republicanos do Acre, a medida corrige uma desigualdade, já que o bônus de fim de ano só era pago aos pracinhas, os militares que lutaram em campos de batalha na Itália.
5: O seringueiro tinha que sair com seu terçado, de madrugada com a sua poronga na cabeça, que era a lanterna do seringueiro, com a sua espingarda para se proteger das onças e dos outros bichos. Eles se esforçaram, lutaram para produzir a borracha para o esforço de guerra do Brasil na Segunda Guerra Mundial.
4: Entre 1943 e 1945, cerca de 60 mil brasileiros, principalmente jovens do Nordeste, foram levados para a Amazônia para produzir borracha para os aliados. O autor da proposta, senador Confúcio Moura, do MDB de Rondônia, disse que o impacto financeiro da medida é inferior a R$1.500.000 por ano.
0: E o Senado Federal iniciou hoje as discussões sobre a proposta de emenda à Constituição que estabelece o direito à aposentadoria diferenciada aos agentes comunitários de saúde e aos agentes de combate às endemias.
1: A PEC ainda regulamenta o vínculo funcional da categoria. Repórter Douglas Castilho.
6: Na prática, a proposta estabelece a idade mínima de 57 anos para mulheres e 60 anos para homens, condicionada à comprovação de 25 anos de tempo de contribuição e de efetivo exercício profissional, com regras de transição para os agentes que já ingressaram no serviço público ou estejam em atividade. O texto também assegura a estabilidade, vedando a contratação temporária ou terceirizada desses profissionais, salvo na hipótese de emergências em saúde pública. O relator da proposta, senador Irajá, do PSD do Tocantins, ressaltou a importância da PEC, relembrando a atuação dos agentes na pandemia de Covid-19.
7: Se não fosse a atuação dos nossos agentes de saúde, nós teríamos ultrapassado a casa de milhões de brasileiros que teriam morrido naquela tragédia. Sem contar o trabalho dioturno que os agentes fazem, a saúde preventiva nas famílias.
6: O texto determina ainda que a União prestará assistência financeira aos estados e municípios para compensar o aumento das despesas com essas aposentadorias. O senador Irajá chegou a propor um rito especial para a votação, em que a decisão final seria tomada hoje, mas o presidente do do Senado, a quem cabe a última palavra, ponderou que o rito tradicional seria o mais indicado, mantendo a discussão em 5 sessões de primeiro turno e mais 3 em segundo turno e 2 votações.
0: E seguiu para a sanção presidencial o projeto que autoriza a venda e o uso de sprays de pimenta para a defesa pessoal de mulheres. A proposta também cria um programa nacional de capacitação sobre o uso do item e os limites

0: da legítima defesa.
1: Mulheres maiores de 18 anos poderão adquirir o spray e adolescentes de 16 a 18 anos com a autorização dos responsáveis. O texto seguiu para a sanção presidencial. Mais detalhes sobre esse projeto você acompanha ao longo da programação da Rádio Senado.
0: Edição de Paula Groba e trabalhos técnicos de João Lira, o Jornal do Senado fica por aqui. Acompanhe agora as notícias da Câmara dos Deputados. Boa noite.
1: Boa noite e até amanhã.
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3: Comissão aprova série de atividades para informar população sobre fibromialgia.
4: Relator de propostas sobre faturamento dos microempreendedores individuais quer incluir reajuste automático anual no texto.
3: E aumento do faturamento dos MEIs deve ser debatido pelo plenário.
4: Boa noite. Aprovada a proposta que estabelece atividades para conscientizar a população sobre fibromialgia. A repórter Paula Bittar acompanhou a votação e explica mais sobre essa doença e o texto aprovado.
5: A Comissão de Constituição e Justiça da Câmara aprovou uma proposta que cria ações de conscientização sobre a fibromialgia. A fibromialgia é uma síndrome que se caracteriza por dores generalizadas, principalmente na musculatura. Também pode causar fadiga, distúrbios no sono, alterações de memória e atenção. Ansiedade, depressão e alterações intestinais podem ainda acometer os pacientes. Segundo a Sociedade Brasileira de Reumatologia, a doença é relativamente comum e afeta cerca de 2 a 3% da população brasileira. A incidência é maior em mulheres entre 30 e 50 anos. A proposta insere as ações na lei que criou o Dia Nacional de Conscientização e Enfrentamento da Fibromialgia, comemorado anualmente em 12 de maio. O texto aprovado estabelece que durante o mês de maio será realizada a campanha Maio Roxo de conscientização sobre a fibromialgia. A campanha incluirá, entre outros pontos, a publicação de informações em redes sociais e sites em linguagem simples e acessível sobre dor crônica, fibromialgia, direito a tratamento adequado, acesso à assistência farmacêutica e benefícios de práticas integrativas e complementares e o incentivo à educação continuada para profissionais de saúde, com foco no atendimento humanizado, no diagnóstico precoce e no tratamento adequado. Durante a discussão do texto na comissão, o deputado Pompeu de Matos, do PDT do Rio Grande do Sul, ressaltou o caráter silencioso da fibromialgia e a necessidade da tomada de ações.
6: Essas pessoas não estão sozinhas. A doença é silenciosa, mas nós estamos vendo, ouvindo, acolhendo, sentindo a manifestação dessas pessoas, elas não são isoladas no mundo. E quanto mais nós avançarmos no sentido de reconhecer, de apoiar, de fazer o enfrentamento, melhor será o tratamento, o amparo e a proteção a essas pessoas.
5: A proposta que cria ações de conscientização sobre a fibromialgia já pode seguir para análise do Senado, a menos que haja recurso para votação pelo plenário da Câmara. Da Rádio Câmara, de Brasília, Paula Bittar.
2: Segurança Pública.
3: Delegado Palumbo, do Podemos de São Paulo, solicita a aprovação de seu projeto para extinguir a progressão de regime a presos. Critica a lentidão na votação de outras propostas que buscam acabar com o auxílio reclusão e as saídas temporárias e cobra o endurecimento de leis penais.
4: Na opinião de delegado Palumbo, a segurança pública eficaz exige a união dos três poderes, o fim das audiências de custódia e o apoio às guardas municipais. Para ele, a falta de punições rigorosas penaliza diretamente o trabalhador que fica exposto à violência urbana diariamente.
3: Ranieri Paulino, do PL, lamenta a morte do engenheiro civil Rubens Fernando da Costa Filho, morto a tiros em Guarabira, na Paraíba. O deputado presta solidariedade aos familiares e amigos da vítima e defende a rápida apuração do caso pelas autoridades competentes.
4: No entendimento de Ranieri Paulino, o episódio reforça a necessidade de promover a cultura da paz e o enfrentamento de todas as formas de violência. Segundo o parlamentar, o caso mobiliza a população paraibana em torno do pedido por justiça.
2: Relações Exteriores.
3: É o Helder Salomão, do PT do Espírito Santo, critica declarações e iniciativas

0: produtivo cearense defenderam a criação de um mecanismo de reajuste automático para o teto de faturamento do microempreendedor individual, o MEI. A proposta foi apresentada durante seminário promovido em Fortaleza pela Comissão Especial da Câmara dos Deputados, que analisa o aumento do limite anual de faturamento da categoria. Hoje, o teto é de R$ 81 mil reais por ano e está congelado desde 2018. Para empresários e entidades, a falta de atualização pela inflação prejudica milhares de pequenos empregos e pode estimular a informalidade. O relator da proposta, deputado Jorge Guetem, do Republicanos de Santa Catarina, afirmou que vai incluir no parecer um mecanismo de correção anual do teto do MEI. Segundo ele, já existe entendimento com o governo para elevar o limite de faturamento de R$ 81 mil para R$ 130 mil por ano e permitir a contratação de mais um funcionário. Jorge Guetem também anunciou que o relatório vai prever uma medida para reduzir os impactos da eventual mudança nas regras da jornada de trabalho sobre micro e pequenas empresas. Pela proposta, empresas que precisarem contratar novos funcionários durante a transição terão isenção da contribuição previdenciária desses trabalhadores por 2 anos.
1: Nós queremos incluir no nosso relatório uma forma de mitigar o impacto que vai causar principalmente nos pequenos negócios, essa alteração da jornada e da escala. Então, nós queremos, no mínimo por 2 anos, que quando a empresa tiver que contratar mais funcionários por causa da mudança da escala da jornada, que ela tenha isenção da contribuição previdenciária.
0: As sugestões apresentadas no seminário de Fortaleza serão incorporadas ao relatório final do projeto, que ainda será votado pela comissão especial antes de seguir para análise do plenário da Câmara. A reunião faz parte do programa Câmara pelo Brasil, que faz reuniões estaduais para discutir assuntos que estão na pauta do Parlamento. Da Rádio Câmara de Brasília, Murilo Souza.
2: O aumento do faturamento dos MEIs deve ser debatido pelo plenário da Câmara. Uma proposta do Executivo sobre o tema foi entregue pelo presidente Luiz Inácio Lula da Silva ao presidente da Câmara, Hugo Mota, ontem.
3: A entrega da proposta ocorreu durante encontro no Palácio do Planalto. Segundo Mota, o texto do governo amplia o limite do MEI para R$ 110 mil reais já no próximo ano e R$ 140 mil reais em 2028. O aumento pode ser debatido em comissão geral no plenário amanhã. A repórter Silvia Munhato tem as informações.
4: O presidente da Câmara, deputado Hugo Mota, do Republicanos da Paraíba, anunciou a pauta do plenário para esta semana, ainda sem alguns projetos que ele considera importantes, mas que dependem de acordo entre os líderes partidários.
5: Porque nós queremos votar o projeto que aumenta o valor de faturamento dos MEIs, dos microempreendedores individuais, nós queremos votar o projeto que regulamenta a inteligência artificial, nós queremos votar o projeto da misoginia e tantos outros temas que são muito importantes e de interesse das bancadas aqui da casa.
4: A correção dos limites de faturamento de pequenas empresas vem sendo negociada com o governo, mas deve entrar no debate de plenário em sessão solene, em homenagem ao Dia das Micro e Pequenas Empresas, marcada para quarta-feira. Já o projeto que pune a misoginia ou o ódio contra mulheres não tem consenso entre os líderes, como explicou o líder da oposição, deputado Cabo Gilberto Silva, do PL da Paraíba.
6: Primeiro que o texto aprovado no Senado Federal está péssimo em vários pontos. E posteriormente não foi atendida as solicitações da bancada feminina da oposição e nesse tema, obviamente eu como líder da oposição tenho que obedecer estritamente a elas e daí não teve acordo.
4: A deputada Talíria Petrone, do PSOL do Rio de Janeiro, vice-líder do PSOL, diz que a oposição quer penas mais específicas para o crime de misoginia, com garantias para a liberdade religiosa.
7: A Constituição já prevê liberdade religiosa, então, mas há um desejo da bancada da extrema-direita em especial de garantir, no meu entendimento, a liberdade para agredir mulheres, porque nem no âmbito das igrejas, nem no espaço de culto, é possível agredir mulheres. Isso não é um tema de esquerda ou direita, é um tema que tem a ver com dignidade das mulheres brasileiras.
4: A pauta do plenário para esta terça-feira conta com um requerimento de urgência para o projeto que reduz a área de proteção ambiental da Baleia Franca em Santa Catarina. Entre os projetos estão o que institui o Programa Nacional de Assistência Integral às Pessoas com Epilepsia e o que autoriza a instalação em todo o território nacional de câmeras de reconhecimento facial nas estações ferroviárias e rodoviárias. Outro projeto amplia o controle sanitário e as punições para fraudes e publicidade enganosa em torno dos suplementos alimentares. Também pode ser votado o projeto que trata do tempo máximo

0: de espera para atendimento de crianças e adolescentes no sistema de saúde. O plenário ainda pode votar uma proposta de emenda à Constituição que permite que a entidade de representação de municípios de âmbito nacional possa propor ação direta de inconstitucionalidade e ação declaratória de constitucionalidade. Da Rádio Câmara de Brasília, Silvia Minhato.
1: As informações sobre o resultado das votações de hoje estarão na edição de amanhã.
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3: Otônia de Paula, do PSD do Rio de Janeiro, presta solidariedade à ex-primeira-dama Michele Bolsonaro e à senadora Damaris Alves diante de críticas e ataques públicos. O deputado condena as declarações dirigidas às duas lideranças políticas e pede mais respeito no debate público.
1: Otônia de Paula avalia que divergências envolvendo integrantes do campo conservador podem enfraquecer a atuação da oposição ao longo do ano. De acordo com o parlamentar, é necessário preservar a unidade política e evitar conflitos que prejudiquem o debate democrático.
3: Charles Fernandes, do PSD da Bahia, registra a comemoração dos 40 anos do Rotary Club de Guanambi e a posse da nova diretoria da entidade. Ele destaca a trajetória da instituição e a sua atuação contínua em ações voltadas ao desenvolvimento da comunidade.
1: Charles Fernandes relata que, ao longo de 4 décadas, o Rotary promoveu iniciativas nas áreas de saúde, educação e assistência social. O deputado também menciona o passeio ciclístico que a organização promove para arrecadar recursos destinados a projetos beneficentes.
4: Cultura.
3: Aloísio Mendes, do Republicanos, parabenizou São Pedro dos Crentes pela realização da 15ª Cavalgada, ocorrida entre os dias 27 e 28 de junho. Na avaliação do parlamentar, o evento contou com o maior público já registrado e se consolidou como a maior festa do sul do Maranhão.
1: Aloísio Mendes agradeceu a recepção que recebeu na cidade, elogiou a gestão municipal pela organização da festa, cumprimentou as lideranças regionais presentes e reforçou que vai continuar apoiando o município para manter o alto padrão das festividades e o desenvolvimento local.
3: Termina agora o jornal Câmara dos Deputados, produzido pela Rádio Câmara, com trabalhos técnicos de Everson Urani e apresentação de José Carlos Andrade e Paula Bittar. Boa noite.
1: Uma ótima noite para você. A Voz do Brasil volta amanhã.
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